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0: Goiânia!
1: Meus parceiros, obrigado de verdade.
2: Obrigado, gente, pelo carinho de vocês.
1: Vocês são os caras.
0: A gente sempre foi muito fã de Cléo de Baia Rafael. E hoje a gente está muito contente de poder fazer parte de um pouquinho dessa história tão linda de vocês.
1: Que pouquinho que nada, rapaz. Vocês é o sonho inteiro, pode ter certeza disso. Nossos irmãos.
3: A gente

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0: 12:10.
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0: 3h52.
1: Denis, Jorge,
2: obrigado, irmão. 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

0: 5 e 6.
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2: Então, vou chamar Zé Neto e Cristiano pra cantar um samba de alto astral comigo.

0: fenômeno da música sertaneja pra cantar com nós, nosso amigo Michel Teló.
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0: 6h38.
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0: 7h32.
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Irmãos e irmãs, celebremos com alegria o mistério da convivência, da criatividade, do conhecimento e do amor manifesto na Santíssima Trindade, cantando o canto 574.

0: Bendito seja Deus Pai e seu Filho unigênito, com o Espírito Santo, porque mostrou-nos a sua misericórdia. Aleluia. Com essa antífona acolhemos vocês todos e também queremos entrar em comunhão com vocês que nos escutam pelas rádios e desejamos a todos um bom dia. E celebremos o dia da Santíssima Trindade, traçando sobre nós o sinal da cruz e invocando o Pai, o Filho e o Espírito Santo assim. Em nome do Pai, do Filho e do Espírito Santo. Amém. A vocês todos que a graça e a paz de Deus, o amor de Jesus Cristo, a comunhão do Espírito Santo estejam convosco.
1: Bendito seja Deus.
2: Celebrando hoje a Santíssima Trindade, recordamos todas as comunidades que se esforçam para viver a comunhão. Lembramos também das celebrações do Sacramento do Crisma, que estão acontecendo em nossa Igreja Arquidiocesana. Encerramos o mês mariano, recordamos a visita de Maria à sua prima Isabel.
0: O Senhor Jesus, que nos convida à mesa da Palavra e da Eucaristia, nos chama à conversão. Reconheçamos ser pecadores e invoquemos com confiança a misericórdia do Pai.

Rezemos. Nesta oração vai a intenção que cada um traz, as intenções que foram pedidas também. Nós temos 7º dias aí da Iraci e do Alcides. Temos 1 ano de Joaquim e Maria Elma. E ali na casa, na igreja ou na capela da ressurreição, está a Dona Elsa, falecida ontem. Então queremos rezar pelas famílias destas pessoas, para que acreditem na ressurreição e agradeçam a Deus a vida destas pessoas também, e pedir a bênção também para a gente poder entender esse mistério de que a vida não acaba e que a morte não tem a última palavra. Deus nosso Pai, enviando ao mundo a palavra da verdade e o Espírito Santificador, revelastes o vosso admirável mistério. Concedei-nos, na profissão da verdadeira fé, reconhecer a glória da Trindade e adorar a unidade na sua onipotência. Isto sim, te pedimos, por teu Filho, que vive e reina na unidade do Espírito Santo, por todos os séculos dos séculos. Amém.

Leitura do livro do Êxodo. Naqueles dias Moisés levantou-se, quando ainda era noite, e subiu ao monte Sinai, como o Senhor lhe havia mandado, levando consigo as duas tábuas de pedra. O Senhor desceu na nuvem e permaneceu com Moisés, e este invocou o nome do Senhor. Enquanto o Senhor passava diante dele, Moisés gritou: Senhor, Senhor, Deus misericordioso e clemente, paciente, rico em bondade e fiel. Imediatamente Moisés curvou-se até o chão e, prostrado por terra, disse: Senhor, se é verdade que gozo do teu favor, peço-te, caminha conosco, embora este seja um povo de cabeça dura. Perdoa nossas culpas e nossos pecados, e acolhe-nos como propriedade tua. Palavra do Senhor.

0: Segunda leitura. Leitura, segunda carta de São Paulo aos Coríntios. Irmãos, alegrai-vos, trabalhai no vosso aperfeiçoamento, encorajai-vos, cultivai a concórdia, vivei em paz, e o Deus do amor e da paz estará convosco. Saudai-vos uns aos outros com o beijo santo. Todos os santos vos saúdam. A graça do Senhor Jesus Cristo, o amor de Deus e a comunhão do Espírito Santo estejam com todos vós. Palavra do Senhor.
1: Graças.

0: O Senhor esteja convosco. Proclamação do Santo Evangelho de Jesus Cristo segundo João. Deus amou tanto o mundo que deu seu Filho unigênito, para que não morra todo o que nele crer, mas tenha a vida eterna. De fato, Deus não enviou seu Filho ao mundo para condenar o mundo, mas para que o mundo seja salvo por ele. Quem nele crê não é condenado, mas quem não crê já está condenado, porque não acreditou no nome do seu Filho unigênito. Palavras da salvação.
1: Glória ao Senhor.
0: Então nós estamos celebrando neste domingo a solenidade da Santíssima Trindade. Deus que é Pai, que é Criador, Deus que é Salvador e Deus que é Santificador, que nos santifica. Nós escutamos três leituras. A primeira do Êxodo. Êxodo significa saída. O Papa Francisco disse, temos que ser uma igreja em saída. Não podemos ficar parado. Naqueles preceitos antigos, temos que avançar conforme o Evangelho avança. Conforme Cristo vai abrindo o caminho, nós devemos seguir esse caminho, porque ele é o caminho, a verdade e a vida. E nessa primeira leitura tem duas coisas importantes, bonitas, que o Moisés reza para si e pede a Deus para si, mas não só para ele. Ele pede por todos e principalmente aqueles que não estão de acordo e não estão encaixados nesse projeto de salvação. Isto que... Por isso ele sobe o Monte Sinai. O Monte Sinai é considerado o Monte de Deus. E ele vai levando alguma coisa importante. Ele vai levando as tábuas da lei, a pedra da lei. Seriam os mandamentos. Isso também tem um significado. Que para o povo que sofre, é difícil às vezes viver os mandamentos. E que os mandamentos não estão sendo respeitados. Por isso, nessa leitura tem duas frases que eu queria colocar para vocês recordar só. Senhor, Senhor, Deus misericordioso e clemente, paciente, rico em bondade e fiel. Isso ele diz para Deus. É bonito, isso é profundo. Senhor, Senhor, Deus misericordioso e clemente, paciente, rico em bondade e fiel. E aí ele se prostra até o chão e fala: Senhor, é verdade que gozo de teu favor. Peço-te, caminha conosco. Peço-te, caminha conosco. E nós já temos certeza de que Deus caminha conosco e está no meio de nós. Nossa caminhada, ela foi indicando esse caminho. A nossa caminhada nos ajudou também a entender esse mistério de que Ele mora em nós, somos a casa de Deus. E está no meio de nós, vivo, ressuscitado. E está também através da força da sua luz, que nós chamamos a terceira pessoa do Espírito Santo. Senhor, Se é verdade que gozo de teu favor, peço-te, caminha conosco, embora este seja um povo de cabeça dura. Perdoa nossas faltas e nossos pecados e acolhe-nos como propriedade tua. É a primeira leitura, bonito. Significa que o profeta, o pastor, o sacerdote, ele pede a Deus para ficar com nós e pede a Deus que perdoe as pessoas. Tem um papel importante. E a missa é um desses momentos, desse sacrifício. E depois tem todos os sacramentos. E uma maneira especial tem o sacramento da penitência, que nós esquecemos um pouco e que não valorizamos mais, que é o sacramento da confissão. O Evangelho, ele se junta, ó, a primeira leitura com o Evangelho, aí é Jesus quem fala. E ele recorda para nós que Deus mandou ele não para condenar nós, mas ele veio para salvar nós. Ó, Deus amou tanto o mundo que deu seu Filho unigênito, para que não morra todo aquele que nele crer, mas tenha a vida eterna. Aquilo que dissemos no início, que não é a morte que tem a última palavra, e sim a vida, porque é Deus que está caminhando e está conosco, está dentro de nós, e nós somos casa dele. De fato, isso aqui temos que guardar. De fato, Deus não enviou seu Filho ao mundo para condenar o mundo, mas para que o mundo seja salvo por ele. Dá para entender isso? Então tem gente que tem medo de Jesus e medo de Deus, porque Deus vem só cobrar. Deus não é polícia, Deus não é médico, ele é amigo, ele é irmão, ele é pai, ele é mãe. Ele não é aquele que nós vamos lá só quando precisamos, porque estamos doentes. Se nós fizermos alguma coisa errada, nós não precisamos ter medo que me pegue. Mas eu tenho confiança que ele vem e usa da misericórdia dele. Quem nele crê não está condenado, mas quem não crê já está. Por isso aí está a piazada. Eu quero que levante a piazada um pouquinho. Vocês que hoje vão receber o terço, no dia em que nós vamos coroar Nossa Senhora, nossa mãe, nossa protetora, aquela que também contribuiu com o projeto da salvação. O Salvador é Jesus, mas ela participou desse projeto, dizendo sim a Deus e trazendo para nós, revelando para nós o Filho de Deus. Depois vocês vão receber o terço. Nós terminamos hoje o mês do Rosário, que é o mês que a gente reza, e o mês que é o terço, e é o mês que a gente recebe a visita da capelinha também na casa, onde vocês, viu, piazada, vocês devem puxar o terço. Vocês vão receber o terço hoje, e na visita da capelinha você puxa o terço. No livrinho esse das orações tem ali junto os mistérios. Então reza o mistério e o Pai Nosso, as 10 Ave Marias, junto com a família. Convida eles. Se não todos querem, aqueles que querem reza. Se só um quer na família, reza com ele. Mas reze, viu? Reze. Aquilo que Jesus diz: não será condenado, porque crê e expressa essa sua fé, tá? Obrigado, viu? Dá um aplauso para essa piazada. A segunda leitura, só vamos recordar que a segunda leitura tem uma saudação cristã. É a saudação da igreja para o seu povo. Lembra o que, que o padre falou no começo? Em nome do Pai, do Filho e do Espírito Santo. A graça do nosso Senhor Jesus Cristo, o amor do Pai e a comunhão do Espírito Santo estejam convosco. Está aqui, ó, a leitura. A graça do Senhor Jesus Cristo, o amor de Deus e a comunhão do Espírito Santo estejam convosco. A leitura de São Paulo, que foi lida segunda. E ele no início pede para que ele também faz dizendo assim: alegrem-se, alegrem-se, alegrai-vos, trabalhai no vosso aperfeiçoamento, encorajai-vos, cultivai a concórdia, vivei em paz, e o Deus do amor e da paz estará convosco, viu? Por isso ele pede que Deus esteja, e aqui o Paulo diz para nós pedir também, não só o Moisés, não só o bispo, não só o padre, não só o ministro, não só o catequista, mas todo o povo pedir que Deus fique conosco. Saudai-vos uns aos outros com o beijo santo, sem interesse, pura fraternidade. E que a gente expresse esse Deus que está em nós. Creio em Deus, Pai Todo-Poderoso. Nasceu da Virgem Maria, padeceu sob Pôncio Pilatos, foi crucificado, morto e sepultado, desceu à mansão dos mortos, ressuscitou ao terceiro dia, subiu aos céus, está sentado à direita de Deus, Pai Todo-Poderoso, donde há... Creio no Espírito Santo, na Santa Igreja Católica, na comunhão dos santos, na remissão dos pecados, na ressurreição da carne, na vida eterna. No batismo recebemos o Espírito de filhos, por isso nos dirigimos com confiança ao Pai, que enviou Jesus Cristo, sumo Salvador do mundo. Depois de cada oração, rezemos todos: Trindade Santa, escutai-nos.
2: Trindade Santa, escutai-nos. Senhor, pela nossa Igreja, para que vivendo na sinodalidade manifeste ao mundo a alegria de quem assume vosso chamado, rezemos.
1: Trindade Santa, escutai-nos.
2: Senhor, para que nossas comunidades sejam reflexo da Trindade Santa, que gera unidade na diversidade para podermos cada vez mais viver como irmãos e irmãs, rezemos.
1: Trindade Santa, escutai.
2: Senhor, fazei que todos nós possamos viver a espiritualidade trinitária em nosso cotidiano para edificar um mundo mais fraterno. Rezemos.
1: Trindade Santa, escutai.
2: Senhor, pelas comunidades eclesiais missionárias de nossa arquidiocese, para que seja um sinal da comunhão trinitária. Rezemos.
1: Trindade Santa, escutai.
0: Tudo isto te pedimos por teu Filho na unidade do Espírito Santo.
1: Amém.
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0: Rezem para que este sacrifício seja aceito por Deus Pai Todo-Poderoso. Senhor nosso Deus, nós vos pedimos, santificai pela invocação do vosso nome esta nossa humilde oferenda e por meio dela tornai-nos uma dádiva perene para vós, por Cristo nosso Senhor. O Senhor esteja com vós.
1: Ele está no meio de nós. Nosso coração está em Cristo.
0: Damos graças ao Senhor nosso Deus. Na verdade é digno e justo, é nosso dever e salvação dar-vos graças sempre e em todo lugar. Senhor Pai Santo, Deus Eterno e Todo-Poderoso, com vosso Filho Unigênito e o Espírito Santo, sois um só Deus e um só Senhor. Não uma única pessoa, mas três pessoas num só Deus. Tudo o que revelastes e nós cremos a respeito da vossa glória, atribuímos sem diferença ao Filho e ao Espírito Santo. Portanto, proclamando nossa fé em vossa verdadeira e eterna divindade, adoramos cada uma das pessoas na mesma natureza e igual majestade. Por isso, vos louvam os anjos e os arcanjos, os querubins e os serafins, que não cessam de proclamar todos os dias, cantando a uma só voz.

0: na verdade, vós sois santo, ó Deus do universo, e tudo o que criastes proclama vosso louvor, porque por Jesus Cristo, vosso Filho e Senhor nosso, e pela força do Espírito Santo dais vida e santidade a todas as coisas, e não cessais de reunir para vós um povo que vos ofereça em toda parte, do nascer ao pôr do sol, um sacrifício perfeito. Por isso, ó Pai, nós vos suplicamos, santificai pelo Espírito Santo as oferendas que vos apresentamos para serem consagradas, a fim de que se tornem para nós o corpo e o sangue de vosso Filho, nosso Senhor Jesus Cristo, que nos mandou celebrar este mistério.
1: Enviai o vosso Espírito Santo.
0: Na noite em que ia ser entregue, Jesus, estando à mesa com os seus discípulos, tomou o pão. Primeiro agradeceu ao Pai o pão de cada dia. Partiu o pão e o entregou, dizendo: tomai todos e comei. Isto é o meu corpo, que será entregue por vós.

Depois Jesus tomou o cálice com vinho, deu graças novamente e o entregou, dizendo: tomai todos e bebei. Este é o cálice do meu sangue, o sangue da nova e eterna aliança, que é derramado por vós e por todos para o perdão dos pecados. Façam isto para celebrar a minha memória.

0: Eis o mistério da fé.
1: Anunciamos, Senhor, a vossa morte e proclamamos a vossa ressurreição. Vinde, Senhor Jesus.
0: Quem quer acompanhar a oração eucarística está na página, nesse livro azul, o livro de canto, na página 404. É isso? É isso. Celebrando agora, ó Pai, o memorial da paixão redentora do vosso Filho, da sua gloriosa ressurreição e ascensão ao céu, e enquanto esperamos a sua nova vinda, nós vos oferecemos em ação de graças este sacrifício vivo e santo.
1: Aceitai, ó Senhor, a nossa oferta.
0: E olhai com bondade a oblação da vossa Igreja, e reconhecei nela o sacrifício que nos reconciliou convosco. Concedei que, alimentando-nos com o corpo e sangue do vosso Filho, repletos do Espírito Santo, nos tornemos em Cristo um só corpo e um só Espírito.
1: O Espírito nos una num só corpo.
0: Que o mesmo Espírito faça de nós uma oferenda eterna, para alcançarmos a herança com os vossos eleitos, a Santíssima Virgem Maria, Mãe de Deus, São José, seu esposo, os vossos santos apóstolos e gloriosos mártires, e todos os santos que não cessam de interceder por nós na vossa presença.
1: Fazei de nós uma perfeita oferenda.
0: Nós vos suplicamos, Senhor, que este sacrifício da nossa reconciliação estenda a paz e a salvação ao mundo inteiro. Confirmai na fé e na caridade a vossa Igreja, que caminha nesse mundo com vosso servo Papa Leão, nosso arcebispo Odelir, com os bispos do mundo inteiro, os presbíteros e diáconos, os outros ministros e o povo por vós redimido. E atendei propício às preces de toda a família que está aqui, reunida ao redor do vosso altar. Reconduzi a vós, Pai de misericórdia, todos os vossos filhos e filhas dispersos pelo mundo inteiro.
1: Lembrai-vos, ó Pai, da vossa Igreja.
0: E acolhei com bondade no vosso reino os nossos irmãos e irmãs que partiram desta vida e todos os que morreram na vossa amizade. Unidos a eles, esses de sétimo dia, o Iraci, o Alcides, o Joaquim, José, a Maria Elma e todos estes que vocês pediram aí na secretaria e que estão aqui, que vocês escreveram na entrada da igreja e que também estão incluídos aqui, uma oração especial para eles. Não tem só de falecido, tem também pedindo saúde, né? Que já isso está no nosso coração desde que saímos de casa para vir para a missa, tá? E vamos então unidos a eles, esperamos também nós saciarmos eternamente da vossa glória. Por Cristo Senhor nosso, por Ele dais ao mundo todo o bem e toda a graça. Vamos oferecer Jesus ao Pai. Vocês aqui, os ministros e o Padre, levantam e oferecem ao grande ofertório da missa. Ele está oferecendo Jesus, mas vocês vão junto, estão sendo oferecidos vocês. Aquilo que dizia nas leituras hoje. E vamos erguer os braços e rezar assim: por Cristo, com Cristo e em Cristo, a vós, Deus Pai Todo-Poderoso, na unidade do Espírito Santo,
1: toda honra e toda glória, agora e para sempre. Amém.
0: É bom a gente expressar que nós estamos unidos, buscamos nós juntos solução para os nossos problemas, para situações difíceis que acontecem na vida. Por isso, nós vamos trazer Jesus aqui no altar, porque Ele foi quem ensinou nós a rezar. Ele que indicou o caminho. E Ele que é o caminho também, a verdade e a vida. Enquanto vem Jesus, nós vamos demonstrar para Ele que nós queremos rezar junto com Ele, dando-nos as mãos. Dá as mãos para quem está no teu lado e vamos então rezar juntos ao Pai por meio dele e do Espírito Santo. Pai nosso,
1: que estais nos céus,
0: santificado seja o vosso nome. Venha a nós o vosso reino. Seja feita a vossa vontade, assim na terra como no céu. O pão nosso de cada dia nos dai hoje. Perdoai as nossas ofensas, assim como nós perdoamos a quem nos tem ofendido. E não nos deixeis cair em tentação,
1: mas livrai-nos do mal.
0: Pois vosso é o reino,
1: poder e a glória para sempre.
0: Senhor Jesus Cristo,
1: que disseste aos vossos apóstolos:
0: eu vos deixo a paz, eu vos dou a minha paz. Não olhei os nossos pecados, mas a fé que anima a vossa igreja. Dai-lhe segundo o vosso desejo a paz e a unidade. Vós que sois Deus, com o Pai e o Espírito Santo. Que a paz do Senhor esteja sempre convosco.
1: O amor de Cristo.
0: E a paz
1: é a gente que tem paz.
0: Então o Paulo disse que é para dar o abraço e o beijo da paz. E nós ser fraterno, nós ser humilde. Então, dá um abraço. E se quer dar o beijo também.

0: Senhor Jesus Cristo, que o vosso corpo e sangue que vamos receber não sejam causa de juízo e nem de condenação. Por tua bondade seja um remédio e sustento para a nossa vida. Nós somos felizes, somos teus convidados. Eis o Cordeiro de Deus que tira o nosso pecado e o pecado do mundo.
1: Senhor, eu não sou digno de entrar em minha morada, mas dizei uma palavra e serei salvo.
0: Que o corpo e sangue de Cristo nos guardem para esta vida e para a vida eterna.
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Então nós vamos rezar uma Ave Maria pelas famílias, pela unidade das famílias e pelas vocações sacerdotais e religiosas e leigas. Também ontem tivemos um encontro aqui com as zeladoras de Capelinha e foi justamente no penúltimo dia do mês do Rosário. Então nós vamos fazer a Ave Maria, vamos coroar Nossa Senhora e aí vamos entregar o terço para a Piazada, né? A oração do terço, eles daí vamos chamar eles aqui na frente. Rezemos então, assim pode ser sentados pelas vocações e pela unidade das famílias. Ave Maria. Então, enquanto vão colocar um vestido em Nossa Senhora novo, né? Porque ela está de aniversário, ela é mãe, e a gente sempre compra um presente para a mãe, sempre agradece a mãe, e a expressão nossa é alguma coisa, é uma roupa, é uma coisinha que manifesta o nosso carinho pela mãe do Senhor. Por isso, alegremos-nos. Porque chegou o momento em que, junto com os anjos do céu, queremos louvar a Deus e coroar a mãe em suave harmonia. Vamos acolher então essa imagem que já está aí, que estão colocando o manto nela. Vamos então cantar um pedacinho de Maria de Nazaré.

0: Então vamos fazer a coroação. A piazada aí que vocês vão receber o terço, vem com a flor aqui, que depois de coroada vocês vão colocar a flor. Venha ao redor de Maria para coroar aqui, vem cá. Venham vocês todos. Venham vocês. Ó, que bonito, né? Piazada. Fiquem ao redor, né? Fiquem ao redor. Primeiro fique tranquilo ao redor de Nossa Senhora, né? Que é mãe, que é nossa mãe também, nossa protetora. Então as meninas vão coroar. E daí, coroamos Nossa Senhora como rainha do céu e da terra, rainha dos anjos e das famílias, rainha dos pobres e pequeninos, rainha dos perseguidos e injustiçados, rainha de nossas vidas. Que a mãe de Jesus e nossa mãe santíssima estejam sempre conosco para nos defender dos perigos, conservar na fé e conduzir no amor. Por Cristo nosso Senhor. Amém. Então vocês coloquem a flor aí, enfeita. Diz para a mãe obrigado que ela trouxe Jesus para nós, que ela trouxe o nosso Salvador. Ó, que bonito. Vamos enfeitar os pés de Maria, que caminharam 150 quilômetros para visitar Isabel. E que também, na visita, também ela teve que fugir para o Egito para poder salvar o filho. Tá? Aí, assim, aí ao lado, rezem assim, vamos rezar junto assim. Reza assim. Ó Senhora, em prova de minha devoção para convosco, eu vos consagro neste dia meus olhos, meus ouvidos, minha boca, meu coração e todo o meu ser, porque assim sou vosso. Nossa Senhora da Paz, viu, piazada? Dá um aplauso grande para Maria aí, dá um aplauso grande. Aquilo que o padre falou primeiro para vocês, vocês sejam aqueles que vão evangelizar em casa, puxando o terço quando vem a capelinha. Vocês vão fazer? É uma ideia boa ou vocês não gostaram da ideia? É uma ideia boa? Então quem fizer está fazendo uma coisa bonita e está agradando a Deus e também pedindo a Maria proteção por toda a vida. Então os pais vão entregar? Então os pais vão entregar o terço. Enquanto isso, a gente pode cantar um canto de Nossa Senhora.
1: Ensina teu povo a rezar.
0: Os pais venham. Nem que dá um pouco de confusão, não tem problema. É bonito quando a gente faz uma coisa boa e a gente dá um abraço e entrega o terço juntos.

0: Bênção do Deus Todo-Poderoso, Pai, o Filho e o Espírito Santo, desça sobre vocês e permaneça para sempre. Amém. Então, o pessoal do... A rifa, não é rifa, é ação entre amigos. E está, vocês podem procurar. A festa vai ser dia 12 de julho. Dia 12 de julho, no salão lá embaixo, vai ter a procissão, vai ter tudo aquilo que sempre foi feito e que é bonito e é uma devoção que nós temos a São Cristóvão. Então também isso. E se alguém quiser ajudar na festa também, pode dar um nome aí para o conselho, né? Tem as meninas, como é que chama? As zeladoras também, né? Ontem teve a reunião das zeladoras, a coordenadora não está aqui agora, né? Não.
1: Padre, quinta-feira tem a missa de Corpus Christi.
0: Viu? E quinta-feira, missa de Corpus Christi, é feriado. Às 8 da manhã, a missa. Então, vamos fazer uma caminhada aqui de trás, conforme é costume. É, subindo ali na gruta, depois tem 5 paradinhas, que são 5 estradas para poder entrar na estrada de Jesus. A Pai vai enfeitar, vai preparar as cinco estações, como se diz, os 5 lugares bonitos, a pastoral familiar já pintou o que eles pintaram?
1: A seragem,
0: para fazer bem bonito, e vamos enfeitar também o corredor da igreja aqui, bonito, para homenagear Jesus Eucarístico, tá bem? Então todos estão convidados, fazemos uma caminhada e depois comemos o corpo e sangue de Cristo e vamos seguir a nossa vida com alegria, com esperança e com fé. Porque somos peregrinos da esperança. Louvado seja nosso Senhor Jesus Cristo. Mostra aí o terço que vocês têm. Isso, olha, bonito. Tchau.
2: Agradecemos todas as famílias, as crianças da catequese, da Iniciação Cristã 1, que hoje receberam o terço. Bom domingo, uma boa semana para todos.

0: 9:01. Bom dia!
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0: E essa é a música com mais emoção aqui na Cedra FM. 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E a umidade relativa do ar está em 90%. Bom dia, bom dia. Ótimo domingo para todos.
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0: E hoje no especial sertanejo de domingo vamos ter a dupla Pena Branca e Chavantinho. A dupla aí que foi formada pelos irmãos José Ramiro Sobrinho, Pena Branca, e também o Ranulfo Ramiro da Silva, Chavantinho. Criados aí na zona rural de Uberlândia, em Minas Gerais, começaram a cantar ainda jovens, inspirados aí pela vida no campo, pelas folias de reis e pela tradição da viola caipira.
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0: E a carreira da dupla ganhou força a partir dos anos 80, quando participaram do festival MPB Shell e lançaram também o álbum Velha Morada. Ficaram nacionalmente conhecidos pela interpretação emocionante de O Cio da Terra, composição de Milton Nascimento e Chico Buarque, tornando-se aí uma das maiores referências da música caipira autêntica. E esse é o Pena Branca e Chavantinho.
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0: E a primeira da manhã, amanheceu, eu peguei a viola.

E esse é o Pena Branca e Chavantinho, o Cio da Terra. 9:15. E esse é o especial sertanejo de domingo, hoje com Pena Branca e Chavantinho. Também ouvimos Carreiro Velho, Amanheceu Eu Peguei a Viola. E na sequência aí, Luar do Sertão.

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1: E esse é o especial sertanejo de domingo, hoje com a dupla Pena Branca e Chavantinho. Nós ouvimos aí O Grande Sertão, também teve Casa de Barro e a primeira foi Viola Quebrada.
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1: 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E o Pena Branca e Chavantinho começaram a cantar em 1958, apresentando-se em uma rádio de Uberlândia. E em 1961, participaram do programa Coronel Hipopota, da Rádio Educadora de Uberlândia, que os apresenta ao público como Peroba e Jatobá. Depois a dupla adota o nome artístico Barcelo e Barcelinho, e em seguida Chavante e Chavantinho, inspirado nas aulas de história do primário.
2: E em
1: 1964, viajam pelo interior de Goiás com o sanfoneiro Pinagi, integrando por um breve período o trio Pena Branca. E em 1958, ou melhor, 1968, mudaram-se para São Paulo para tentar a vida artística.

0: 9:30. Bom dia, bom dia!
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0: 9:32. Essa é a Vida de Campo.

0: E esse é o Pena Branca e Chavantinho, Vaca Estrela e Boi Fubá. Também ouvimos a Serenata e Calix Bento. Esse é o especial sertanejo de domingo, hoje com a dupla Pena Branca e Chavantinho.
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0: E com um estilo simples e profundamente ligado às raízes do interior brasileiro, gravaram ao lado de artistas como Almir Sater, Fagner, Roberto Teixeira e também Rolando Boldrin. Seu trabalho ajudou aí a levar a música caipira para um público mais amplo e conquistou o grande respeito da crítica musical. E a dupla permaneceu ativa até 1999, quando Chavantinho faleceu. Pena Branca seguiu carreira solo, mantendo viva a tradição da música caipira até a sua morte também em 2010. Hoje, Pena Branca e Chavantinho são lembrados como uma das mais importantes e respeitadas duplas da história da música sertaneja de raiz brasileira.
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0: E na sequência, vamos ouvir Felicidade.

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1: E uma das obras mais admiradas da dupla é o álbum Ao Vivo em Tatuí, gravado com o Renato Teixeira, frequentemente citado por fãs como um dos registros mais marcantes da música caipira brasileira.
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1: 9:55. E esse foi o nosso especial sertanejo de domingo, hoje com a dupla Pena Branca e Chavantinho.
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1: E domingo que vem tem mais especial sertanejo. A saideira de hoje, Pena Branca e Chavantinho, Xalana. Bom dia, ótimo domingo a todos.

0: 10 horas. Bom dia.
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0: 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Bom dia, bom domingo. Mais emoção na sua manhã de domingo. Ô, domingaço, bueno, tia. Domingo de tempo fechado, tempo nublado, prometendo chuva pra hoje. Será que chove? Será que sai o sol?
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0: Buenas, indiada amiga, estamos começando mais um programa Nativismo nesta manhã de domingo. Último domingo do mês de maio, 31 de maio de 2026. A música do Rio Grande chegando, tocando bem alto e bem forte, como todos os domingos, aqui na Rádio Top 104 e na Rádio Cedro FM, emissoras afiliadas da Rede Peperi de Comunicação. É o nativismo, a música gaúcha, tchê. 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Piedade! Pra começar bem demais, ó os Monarcas chegando!
1: Que tal de novo uma retrospectiva?
0: Trancão velho dos Monarcas, na voz do João Argenir dos Santos.

0: Esse é o Cesaro e o grupo Canto Nativo. Antes os Monarcas, Fandango à moda antiga, tia daqueles fandango bom.
1: Uia, moçada!
0: 10 e 14, tchê, a música do Rio Grande. Como é que tá teu domingaço? Louco de pão, especial demais. Domingo nubladito, prometendo chuva. Amigo, com o tempo feio, né? Tempo meio carrancudo. Ah, quando não tem sol, a gente já acha que vai chover. E pode ter chuva, inclusive. Delega, tá aí a música do Rio Grande, che.
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0: 10:18, 10:18, tchê, a música do Rio Grande nesse nosso domingo louco de especial, domingo de tempo nubladito, em toda a nossa região, né, tchê? Alô, meu amigo Ari Loura, a primeira mensagem do programa é do meu grande amigo Ari Loura, por casa hoje, tomando um Vinícius, né, com esse friozinho que tá fazendo, que vai fazer mais ainda, né, meu amigo Ari? Pode esfriar, ainda mais. Então, o Ué já vai se prevenindo, né, Che? Vai tomando um vinhozinho, um vinhote, né, Che? Quem gosta de tomar um Bucanas é o meu amigo Volmir Estrapação. Como é que tá, meu amigo Estrapação? Tá lá no município de Belmonte, né, Xê? Lá na linha Lajinha. Um abraço grande pra ele. Bom domingo. Um domingo especial, né, Xê? Que ia fazer uma carne hoje daquelas. Que tal, galo velho? Alô, meu amigo Ariloura. Bom dia, bom domingo, Xê.
3: 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Bom domingo. Temperatura ótima. Tamo por casa, tomando vinhote. Um abração aí forte pra esse povo dessa grande rádio. Beleza?
0: Valeu!
3: Onde que é isso possível, Macedo? É. O doce amargo do amor com os monarcas.
0: Claro!
3: Pra todo mundo ouvir. E vamos em frente. Valeu!
0: Valeu, um abraço, bom domingo pro nosso amigo Loura. Alô, seu José Baggio em Anchieta. Não perde um programa, seu José Baggio. Bom domingo pro senhor, daqui a pouco a sua música. Nosso amigo Zezé Venâncio em Serafina Correia, no Rio Grande do Sul. Bom domingo, tchê. Nosso amigo Damásio Urbanski. Alô, nosso amigo Damásio Urbanski. Bom domingo, tchê, Damásio. Nosso amigo Claércio, lá de Belmonte. Mas que tal, tchê? Um abraço grande pro Claércio, bom domingo. E ele tá escutando nós no carro, né? Tá escutando nós na caminhonete, que bom. Um abraço grande aí pro Claércio. Bom domingo, tchê. Um abraço, Claércio. E Delegaita, quem canta no nativismo, pedido do nosso amigo Ari Loura, os Monarcas de Erechim.
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É um chimarrão. Chimarrão já é gostoso. E mais gostoso ainda fica se é servido por mão de moça bonita. Ah, coisa linda demais. Tchê, é a música do Rio Grande no nosso domingaço. Bueno, uma barbaridade. 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

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Nosso amigo Claércio disse o seguinte: buenas, Macedão, como é que tá? Tamo pro rumo das casas. Gostaria de ouvir a música Lobisomem Esperto pra relembrar nosso saudoso Pedro Hortaça, que se foi animar a bailanta pro outro lado. Um abraço e bom domingo. Valeu, um abraço grande aí pro nosso amigo Claércio. Pois é, na sexta-feira ainda, né, o Pedro Hortaça faleceu. Grande cantor, o único tronco missioneiro ainda vivo, né? Pedro Hortaça também chegou o seu momento de partir. Podia viver mais uns quantos anos, né, Che? É verdade, mas a gente fica com a lembrança, as boas lembranças do grande cantor Pedro Hortaça. Pedro Hortaça, o declamador, o compositor, o pajador Jaime Caetano Brown, o grande cantor missioneiro Senair Maicá, cantor da Barranca, eles que formaram, né, e Noel Guarani também, formaram os troncos missioneiros. O Noel Guarani um pouquinho mais de longe já, mas também era missioneiro, também era considerado missioneiro, né? É, devagarito o povo vai indo. O Pedro Hortaça era o único que estava vivo ainda. Já se foi o Pedro Hortaça, né? Já tá tocando gaita no andar lá de cima, tocando violão, né? Tocando violão. Quem toca gaita é o guri, o filho dele. Meu amigo Gediel Cassolo, um abraço. Nosso amigo Alaércio Bícigo, alô, meu amigo Alamir Longo, lá no Quaraí. Nosso amigo Damásio Urbanski, todo esse povo em geral, um bom domingo a vocês. E a música do Rio Grande continua, Che.

0: 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Outros pra roubar.
1: Segura, rapaziada, que esta marca é do folclore gaúcho, tchê.
2: Ah, coisa linda demais. Grande Edu Silva, tchê.

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1: Ah, coisa linda. 10 horas e 39 minutos, 10 e 39. É a música do Rio Grande, che. Bom domingo a todos que nos acompanham. É nosso amigo Damásio Urbanski. Como é que tá, tio Damásio? Bom dia, bom domingo.
2: Bom dia, Everton. Bom domingo a todos. Meródoma do Baitá, do Pedro Hortaça aí pra mim.
1: Tá bueno, um abraço aí pro nosso amigo Damásio, nosso amigo Zezé Venâncio, lá em Serafina Correia. Buenas, meu galo velho.
3: Bom dia,
1: bom dia.
3: Tudo bom?
1: Bom.
3: Já estou vindo o seu programa, preparando uma carne, fazer um churrasco, tomar uma caipira.
1: Oh, coisa
3: depois
1: boa.
3: Depois roda uma bem gaúcha aí para todos os ouvintes e um ótimo domingo para todos nós. E um forte abraço a todos.
1: Valeu, um abraço aí, bom domingo pra ti, pra dona Nega, tua esposa, um domingaço bueno demais, meu amigo Zezé Venâncio. Nosso amigo Ricardo, bom dia, Everton, tudo certo? É, toca Mate da Esperança pro primo Henrique, que é o primo que eu mais gosto na minha vida, meu primo Henrique Scholl Rockenbach. Tá bueno, daqui a pouco nós rodamos então o mate da esperança. Quem mais acompanhando o nosso nativismo? Também, meu amigo Claércio, já falei do Claércio, né? Retornando pra casa, pediu uma do Pedro Hortaça. Meu amigo Alamir Longo, como é que tá, meu amigo Longo? Bom dia, bom domingo, che!
4: Muito buenos dias, meu amigo Everton Macedo.
1: Alamir buenos dias.
4: Aqui do Coraí.
1: Como é que
4: aqui
1: tá?
4: Aqui pela terrinha, uma serração fortíssima, né?
1: Olha só.
4: É, daquelas de que virou chuva praticamente, né? Uma garoa que tá molhando aí tudo, mas é uma serração. E nem sinal do sol. Passou aí para pedir uma música com José Mendes, Picasso Velho.
1: Picasso Velho.
4: Oferecer para ti e para todos os ouvintes do nativismo. Bom domingo, forte abraço.
1: Valeu, meu amigo Longo, um abraço e um domingaço abençoado para ti, meu galo velho, para ti e para a família. Um domingaço louco de especial. Nosso amigo Alaércio Bícigo. Alô, doutor Gediel Cassol. Falando no doutor Gediel Cassol, eu quero dar um recadinho a todo o povo em geral de Anchieta, Romelândia, Palmasola, Campuiri, Guaraciaba também, que faz divisa ali com Anchieta, né? Che, Anchieta, em Anchieta tem o doutor Gediel Cassol, advogado que cuida da parte de INSS, aposentadoria. Tá louco de vontade de se aposentar, já deu tempo de serviço e tudo mais, pode contar com o doutor Gediel Cassol, que é advogado especialista em aposentadoria para você se aposentar, né, Che? Mas você já tá na hora de se aposentar, o doutor Gidiel vai dar um jeito, né, de te aposentar, porque é a gente que entende. Um abraço para ele, pro doutor Rafael, pra família toda aí, né? Doutor Gidiel, índio velho, ele diz: bom dia, meu amigo Everton, tamo no quiosque, eu, o pai e meu sogro Sérgio. Alô, seu Sérgio, bom domingo, Che. Alô, doutor Gidiel, bom domingo. Alô, seu Alceu Sol, como é que tá, Galo Cinza? Um abraço, um bom domingo pra vocês. E o pessoal aperitivando, né, Che? Aperitivando. O que que eles estão tomando aqui? É um vermute da Casa Buco. Um vermute. Aqui tem mais uma pinguinha. Aqui tem mais um pinga com café. Olha só. E jabuticaba também, né, Che? É, eu tô vendo o copinho ali também. É só o Gediel que tá tomando, né? O Gediel, enquanto ele faz fogo, ele toma aperitivo. Mas toma só um golinho de cada um. O seu Alceu e o Sérgio é só lá pelas 11 horas. Lá pelas 11 horas aí pode convidar aquele sopro. Senão estão tomando chimarrão. Os dois de mano se atracam, tomam mate, tomam duas térmicas de mate, daquelas grandes, aquelas térmicas de Nokias, aquelas grandonas que tu encontra pra vender lá no mercado Cuca. É desse tipo mais ou menos. Bom domingo, Che. Ai, Jô, velho. Pessoal que eu quero bem demais, nossos amigos de Anchieta. Alô, nosso amigo Adriano Maciel. Nosso amigo Paulo Pilar, não perde um programa. Meu amigo Alaércio Bícigo, todo esse povo em geral. E tá chegando o pedido do seu José Baggio de Anchieta. Como é que tá, seu José Baggio? Bom dia, bom domingo.
5: Bom dia, companheirada da Rádio César.
1: Bom dia.
5: Eu amanheci um nublado.
1: Pois é, Che.
5: Um pouco quente, um pouco frio.
1: É verdade.
5: É bom, né?
1: Tá louco de bom, né?
5: Vamos lá. no trilho do inverno tá indo, né?
1: Verdade.
5: Mas tudo bem, ontem de noite eu fui na missa na paróquia aqui, hoje escutei a missa do padre Nelson.
1: Oh, coisa boa.
5: É escutar o programa de vocês ali, né?
1: Que coisa boa.
5: Mas um bom dia. E me toca o Shopping Laranjeira com o Bertucci.
1: Na versão original dos Bertucci, o Xotes Laranjeira.
0: Que velho Xote altaneiro, cruzou o Rio Pelotas, conhece toda a fronteira, no Rio Grande faz morada e viaja o mundo inteiro. E vamos convidando as prendas moçadas, porque é o Xote Laranjeira.

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Barbaridade, tchê. 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
0: Esse é o pedido do meu amigo Alamir Longo, Picasso Velho, de 1972. Essa música completando 54 anos esse ano, né? Picasso Velho, lançamento da música lá em 1972. Picasso Velho, do grande José Mendes, o saudoso José Mendes. E depois tem o saudoso Pedro Hortaça, cantando Lobisomem Esperto, que é pedido do nosso amigo Claércio. Tchê!
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Picasso velho, esse é o Zé Mendes cantando no nosso nativismo. Bom domingo, tchê, a música do Rio Grande. Meu amigo Márcio Pedrassani, o Márcio e a dona Cláudia estão na chácara, né, tchê? Ah, coisa bem boa. É, o fogo no fogão, a lenha no jipão, né? Coisa de primeira, deixando a casa bem quentinha. E o Márcio já pregou ali fogo na churrasqueira também, pra fazer aquele churrasco de fundamento, viu, tchê? Se faltar lenha, nós te arrumemos um saco de carvão aí, Márcio. Mas que barbaridade, tchê. Um abraço, bom domingo. Quem mais? Meu amigo Rafael Cassola, um abraço, bom dia, bom domingo. Como é que tá, meu amigo Rafa? Tudo certo? Azagalo, velho. Um abraço grande pro Rafa. Um bom domingo para ele, para a esposa, para a família. O irmão dele, o Gediel Cassol, está dizendo bom dia, Everton. Né, já tinha me dito bom dia antes, né? Um abraço e bom domingo para você e para a Pâmela. Everton, manda um abraço para os amigos das jantas de segunda-feira em São Miguel. Para o Cucarolo, que está lá na beira do Rio Uruguai, em Itapiranga. Um abraço para o nosso amigo Cuca. Ah, o Cuca está por lá, né, gente? É verdade. O Cuca mandou uma foto ontem, meio-dia, né? Tempo nubladinho lá em Itapiranga. Não, ontem estava com sol. Não, ontem estava bonito. Estava um dia bonito, um dia de sol. Estava um dia de sol em toda a região, né? E o Cuca estava com uma cara meio séria, assim, né, che? Ele que está sempre dando risada, pensei, ué, o que que deu com o Cuca? O que que aconteceu? Será que ele... Né? Eu pensei, alguma coisa aconteceu, né? Às vezes sentou no ripamento do barco, né? Às vezes de carção, né? O cara senta na ripa do barco ali e quando vai levantar, complica, né? Ainda mais quando o cara senta e a ripa prende, né? Mas não era nada. Eles, não, tá tudo certo. É que os meus companheiros aqui não pescam bosta nenhuma. 8 caras pescando aqui, desde de manhã cedo não pegaram um dourado, mas não deu uma batida, vieram só molhar as tuvira, vieram dar banho nas tuvira. Um abraço, tchê, bom domingo. Nosso amigo Adriano Maciel disse bom dia, meu amigo Everton, rode uma do velho Minongueiro. Tô na lida por aqui, meio atrasado, mas não dá nada, e se dá é pouco. Grande abraço, bom domingo abençoado para todos nós. Valeu, Adriano, um abraço. Devagar sempre, meu amigo, devagarito, tudo vai dar certo, né? Ah, se chegar um pouquinho mais tarde, um minutinho, dois a mais, ou...

0: Não, não tem problema, né, Xê? Nosso amigo Paulo Pilar também mandou mensagem dizendo o seguinte:
1: bom dia, meu amigo Macedão.
0: Bom dia!
1: Quero te pedir uma moda hoje aí com o velho milongueiro. É mentira desses loucos.
0: É mentira desses
1: loucos. Quero oferecer pra todos que estão na escuta desse macanudo programa aí.
0: Tá bueno?
1: Agradeço se for atendido.
0: Claro. Valeu, um abraço grande pro nosso amigo Paulo Pilar. Meu amigo Alaércio Bícigo, como é que tá, Xê? Ah, nosso amigo Alaércio Bícigo, bom dia, bom domingo.
2: Então, rapaz, bom dia pra vocês aí no sul, pra mim aqui. A coisa tá difícil.
0: Tá complicada.
2: Rapaz, estão chegando todos por aqui.
0: Tô vendo.
2: Primeiro chegou o Claudir Brum e mais o outro motorista dele, que tá por aqui já. E o resto do povo tá chegando, diz que vão chegar para meio-dia. Eu disse, ó, tem uma festa bem perto aqui, vou lá pegar uma carne para vocês, né? Porque, pelo amor de Deus, né?
0: Uhum.
2: A previsão de chegar 20 cidadão aqui hoje, coitado. Eu acho que eu vou fugir de casa, né? Uhum. Não sair de casa.
0: Que barbaridade.
2: Umas brincadeiras à parte, são sempre bem recebidos.
0: Claro.
2: Agora amanhã eu levo eles pro mato, né?
0: Uhum.
2: Levo eles pra pescaria. Já fez uma polenta com 2 quilos de farinha para amanhã cedo. Fazer uma polenta na chapa e amanhã todo mundo pro mato. E ver se dá um rendimento, essa vez, numa pescaria, né?
0: Porque verdade.
2: Ultimamente estão só tomando.
0: De preferência.
2: A gente está sempre de portas abertas para receber esse povo aí.
0: Tá
2: bom
0: vendo?
2: Dia para toda minha família lá no São Vendelino também.
0: Valeu! Um abraço grande pro nosso amigo Alaércio Bístico. É, e tá bem acompanhado. É o Nene Brum, homem. É o Nene. É que ele chama pelo nome, né? O nosso amigo Nene Brum e o Pitoco, homem. Quando olhei na foto, eu vi logo que era o Pitoco. É o Pitoco. Pitoco, pai da Cássia, que foi nossa colega de rádio aqui muitos anos. Cássia, querida. E a Cássia, que é cunhada do Nene, né? Um abraço pro Nene Brum e pro Pitoco também. Né? Um bom domingo para vocês aí, né, Xê? É, o pessoal que tá passeando, estão visitando o nosso amigo Alaércio Bícigo Vermelho. Estão lá no Mato Grosso, né, Xê? Daqui a pouquinho tá chegando os polaquinhos. É, os jacós que estão chegando para te dar uma ajuda aí, viu, Xê? Falaram que vão deixar o freezer cheio de peixe, piá. Não te preocupe com nada, vão deixar o freezer cheio de peixe. Que estão levando umas Brahma e umas Antártica bem gelada daqui. É, pra ti não se preocupar também com nada dessas coisas. Que barbaridade!
3: Hoje que levemos a breca, né?
0: É verdade, não, ele escreveu aqui, ó, o Nene Brum e o pai. É o Pitoco esse aí, viu? Tava mais pra baixo aqui, não tava aparecendo aqui no computador, mas agora apareceu, né? Exatamente. Bom domingo! Quem mais está acompanhando o nosso nativismo aqui?
4: Bom dia, Herbert. Tudo bem? Aqui é Helena Trevisor. Está pedindo uma música bem bonita para os corintianos que ganharam de 3-1 ontem, meus
0: corintianos. O que tu quer falar de futebol?
4: E também para os meus colorados, que ganha hoje.
0: Ah, vai ganhar hoje.
4: E também ela quer a música da Soledade, Terra de Gaúcho Forte, né? Eu quero com Teixeirinha.
0: Aham. Vai, tá bom? Um abraço pra Helena Trevisol, tá sempre acompanhando o nosso nativismo. Um abraço, bom dia, bom domingo pra Helena. Não perde um programa, sempre acompanhando o nosso entreveiro de gaita. É verdade, nosso amigo Ricardo também, né? Tomando um aperitivo, nosso amigo Rafael Cassol. O Rafa hoje, ele sabe o que que foi? O Rafa andou tomando gelo com Fanta. Tomou Fanta laranja, ele gosta, Fanta laranja. Eu vou dizer como é que o Rafa faz. O Rafa bota aquele copo Stanley, daí ele bota 8 pedras de gelo e 8 pedras de gelo, 2 doses de vodka Smirnoff, que ele gosta de coisa boa, e aí 1 latinha de Fanta laranja, ele faz o tal de hi-fi e coloca 2 rodelas de limão siciliano, limão amarelinho, aquele grandão, no fundo para dar o gostinho. Aí esse é. Só que ele tomou com muito gelo, nosso amigo Rafa, o Rafa Cassol de Anchieta, doutor Rafael. E aí por isso ele não pode falar, ele só manda joinha e manda palminha, né? Não falou nada, não fala nada. Tem uma voz bonita, tem que ver ele cantando. Mas homem velho, ele e o Chico Louco, não é o Chico Feio, é o Chico, é, não é louco. De louco não tem nada, louco de especial, louco de gente boa. O Chico Feio, que é o primo dele, ele tocando violão e o Chico tocando gaita. Mas Deus o livre, homem velho. É uma bailanta daquelas. todo esse povo em geral, nosso abraço, nosso bom domingo. E a música do Rio Grande continua. O que, é que nós vamos tocar? Ah, o Pedro Hortaça cantando para nós. Lobisomem Espera. Já passou das 11, hein? 11 horas e 3 minutos. É a última desse horário. É a última dessa primeira hora. Depois nós vamos pro intervalo e a gente vira a hora. Tá vendo? Pedro Hortaça, Lobisomem Esperto, tá chegando. Presença bonitaça do saudoso Pedro Hortaça, que já tá tocando violão no andar de cima, che.
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0: lobisomem esperto, Pedro Hortaça, nesse entreveiro.
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0: Onze horas, 7 minutos.
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0: Meu amigo Aníbal em Uberá, como é que tá, meu amigo Aníbal? Bom domingo, che, um abraço pra ti. Tempo nubladito aí, tá feio, tá todo o sul do Brasil, tá assim. Se lá no Quaraí tá com a garoazinha, nublado, feio, em Uberá também tá assim. No extremo oeste de Santa Catarina tá desse jeito também.
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0: Pro nosso amigo Zezé Venâncio, que domingo que vem vai de Fuscão, lá na Estância Schmidt, município de Sinimbu, visitar o pai dele. Mas que coisa boa, che! Pra ti tá chegando, meu galo velho, a música do Teixeira, A Volta do Tordilho Negro.

0: Lindaça demais o Teixeira, a volta do Tordilho Negro. Bonita demais a música, né? É a resposta à música Tordilho Negro, que fez tanto sucesso do saudoso Teixeirinha, né? E essa música ela acabou fazendo muito sucesso depois também na voz do Walter Moraes, né? O Walter Moraes também gravou já no seu disco solo, ele conseguiu autorização e gravou essa música, né? O Walter Moraes foi cantor dos Serranos, que esse grande cantor da música gaúcha, o Walter Moraes, ele também gravou A Volta do Tordilho Negro e ficou lindaça, né? Na versão dele também. Tchê, é a música do Rio Grande. Daqui a pouquinho tem o Velho Milongueiro cantando nesse entreveiro de gaita. 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Falando isso, o tio Guilinho estava de aniversário essa semana. É verdade, sexta-feira, dia 29, estava de aniversário o tio Guilinho. Daqui a pouco vou tocar a música para ele, pelo seu aniversário. 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Vou tocar agora a música do tio Guilin, agora. Alô, tio Guilin! A dona Gê tá mandando pra ele e a família toda, o Fábio, a Thaís e toda, a Nora, o Genro, os netos. Alô, tio Guilin, feliz aniversário, meu galo cinza, um bom domingo. E essa música aqui, o tio Guilin gosta demais, é essa que estamos tocando pra ele, Xê!
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0: E ontem a dona G deixou ele sair de casa, né, Xê? É verdade, foi tomar lá, tava lá no deck tomando uma mineral de noitezinha, né? E assistindo o Corinthians ganhar do Grêmio, que coisa. Amém. E o nosso time, dona G?
2: Pelo meu rancho.

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1: Horas e 32 minutos, 11:32, domingaço de tempo nubladito, che. Ah, esse tempo. Pois é, ontem estava um sábado bonito, né? O tempo do jeito que está hoje, a previsão já era para ontem também, tá assim, o sábado também está desse jeito, né? Mas o sábado ficou bom, tempo bom, bem aproveitável, um dia bonito, um dia de sol. De noite esfriou, né, che? Pois é, e se esfria não tem chuva. Meu amigo Gandim, um abraço grande, meu amigo Gandim está acompanhando o nosso nativismo. Um abraço, meu amigo Gandim, bom domingo. Bom domingo pro Gandim, meu amigo Alceu 20. Bom dia, meu amigo, um abraço, valeu. É, nosso amigo Zezé Venâncio. Alô, meu amigo Aníbal, em Oberá, na Argentina. Não perde um programa, não. O pessoal da Argentina mandar um abraço de lote, assim, né, che? Nosso amigo Valdir 20, né? O Valdir 20, ele foi eleito pela diplomacia brasileira como... Ele é diplomata brasileiro na Argentina, né, che? É o representante do Extremo Oeste na Argentina. Que tal, Valdir, che? Um abraço grande pro Valdir, bom domingo. Che, todo esse povo que nos acompanha. O nosso amigo Pio, na Argentina. Nosso amigo Pechuga. O nosso amigo Aníbal. Esse não perde um programa. Está sempre acompanhando o nosso nativismo. Um abraço grande. O nosso amigo Aníbal. Como é que tá, meu amigo Aníbal? Bom domingo, che!
2: Bom dia, Everton.
1: Bom dia. Bom.
2: Te saluda de Oberá.
1: Tudo bem, Aníbal?
2: Tempo feio, fechado de novo.
1: Pois
2: outro
1: é.
2: Outro fim de semana. Outro domingo, um tempo fechado.
1: É verdade, é verdade.
2: Mas estamos aqui perto do fogo, tomando um chimarrão bem bom.
1: É, o chimarrão é só até agora. Daqui a pouco tu já vai abrir um Vinícius, né? Eu sei que tu gosta de um vino, né? Um abraço aí, nosso amigo Aníbal.
2: e fazendo um churrasquinho para comer de meio-dia.
1: Coisa boa.
2: Um saúdo para você, para tua filha Pamela.
1: Valeu.
2: Bom programa, como sempre, aqui estamos na escuta, como todos os domingos. Manda um saúdo para todos, gente lá de São Pedro, os amigos de São Pedro e para toda a tua audiência. Passa uma música à tua escolha.
1: Valeu! Um abraço pro nosso amigo Aníbal! Galo, velho, um abraço pro Aníbal, um bom domingo! Sempre nos acompanhando, um domingo abençoado aí, che! Domingo abençoado pro nosso amigo Gandim, não perde um programa. Alô, meu amigo Gandim, um abraço grande para ele, né? Um abraço para ele, para sua esposa, para sua filha também, né? A filha tá estudando, a filha do Gandim tá estudando, não sei se ela, acho que é em Cascavel que ela tá estudando, né? Tá estudando fora, né? Tá estudando fora. Dá uma saudade bem grande, né, Gandim? E a patroa, né? Ah, mas os filhos, não. Mas depois que ele estiver estudado aí, tá 100%. Meu amigo Mário Miguel da Lavecchia, bom dia, Mário. Como é que tá, meu galo cinza? Bom dia, Everton. Bom dia, Coab. Bom dia pros teus ouvintes. Hoje sem foto. Não aparece nada, aquele abraço. É verdade. O Mário sempre manda uma foto, né? Manda uma foto da bela cidade de São Miguel, né? Ele manda uma foto bonita, a foto que pega o Sagrado Coração ali, né? E o centro também. Primeiro plano Sagrado Coração, depois mais o centro, né? E de vez em quando ele fotografa o Darcy tomando mate lá no Nick, né? Ei, Mário, um abraço aí, meu galo velho. Hoje o Mário não tirou foto porque o tempo tá carrancudo, tá feio, tá nublado, tá com cerração, tá tempo feio, é. Que coisa, né? Quando tá um dia lindo de sol, a gente fica mais animado. É ou não é? Eu fico mais animado, pelo menos. Tchê, a música do Rio Grande continua. Quem canta no nativismo, os monarcas vão cantar essa música linda demais, Prece Telúrica. 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Tchê, a música do Rio Grande.
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1: Alô, meu amigo Chico Cícero. Como é que tá, meu amigo Chico? Bom dia, bom domingo. Daqui a pouquinho o Chico dá a proseada dele aqui, Che.
4: Quem me dera nesses versos entregar a cada um.
1: Vai ter declamação tua, Chico? Aquela do Machado? Ah, não é do Nego? Do Nego Carvalho, lá do Brigadiano?

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2: Pois buenas, indiada. Contar um caso do tio Juvencio. O tio Juvencio, uns tempos atrás, índio velho coiudo do Rio Grande, resolveu aprender a ler e escrever. O animal velho analfabeto até os 70 anos de idade inventou de fazer o tal de curso madureza por correspondência. E desse jeito fez o ginásio. Pois daí aprendeu a emparcerar umas letrinhas aqui, outras ali. E como gostava muito de história, começou a ler a Bíblia. Leu a história da Revolução Farroupilha, a história da Guerra do Paraguai. E aí as ideias se embaralharam tudo na cabeça do animal velho, mas ele já se achou em condição de contar uns causos sobre o assunto. Imagina só, o velho pegou Revolução Farroupilha, Guerra do Paraguai e a Bíblia. Inclusive ele recebeu uma dica de um professor muito letrado que morava perto da casa dele, na comunidade. E ele disse, não, eu quero saber um pouco mais do que aconteceu. Ele disse, não, o surgimento da humanidade, o senhor lê a Bíblia, lê isso, lê aquilo, e deu as dicas para ele. Pois o velho, louco de pachola, para mostrar que tinha ficado um pouco letrado, reuniu toda a fiarada, os netos, bisnetos, os vizinhos, e começou mais ou menos assim. Pois olha, meus filhos, naquele tempo o mundo velho era um gramadão só. Uma estância sem porteiro e sem aramado. Não tinha nem cerca, nem corredor. O primeiro vivente que inventou despichar um fio de arame foi um tal de Abel. E já entrou em desconformidade com um tal de Caim, um índio muito brabo. E esse Caim tracou uma facada nas costelas dele e já não deu mais certo. Pois daí o Caim, ameaçado de processo e ofensa, se banjou para o Uruguai. E lá encontrou um tal de Noé, um velho barceiro que fazia uns contrabando atravessando o rio Uruguai. E daí ficou uns tempos na estância do velho, do outro lado do rio, e apaixonou-se pela filha do velho, uma tal de Sara. Acabou se casando com a tal de Sara, com quem teve dois filhos e uma filha. Um dos filhos é o tal de Bento Gonçalves da Silva, que mais tarde veio a ser o presidente da República da Palestina. O outro filho, tal de Honório Lemos, um guerreiro de mão cheia, ajudou Pinto Bandeira na grande batalha da tomada da Bastilha. E a filha foi a desgraça da família. Pois não é que a desgracida se transformou em China de corredor, o que foi um desgosto muito grande pro velho Noé, que ficou triste por demais. A desgracida se chamava Maria Madalena. Pois estava tudo quieto por esse mundão sem aramado, até que um dia um coronel uruguaio, um tal de Golias, invadiu a vila de São Gabriel, com 40 castelhanos mais ou menos. Foi uma judiaria o que fizeram. Mataram todo mundo, degolaram meia dúzia, e depois da vila dominada, puxaram uma gaitinha 8 socos e fizeram o mulherio dançar tudo pelado. E a coisa ia ficar assim mesmo se não fosse um tal de Cabo Wilson ter se passado pelos Maragato, que estava acampado do outro lado da sanga, o tal de Rio Jordão. Pois se viram comandado pelo um tal de Major Salomão, um índio velho de cabelo nas ventas, brabo que era um tigre, e dizia que, pelo menos dizem que era namorador, uma coisa de louco. Dizem que onde o índio velho apeava, deixava um filho feito, e como o animal vivia apeando, encheu esse mundo de filho. Os tal de judeu, que depois morreram quase tudo matado pelo tal de Sargento Hitler na Guerra do Contestado. Bueno, mas como nesse meio tempo o coronel Golias recebeu um reforço de uns 150 homens, de um tal de general argentino, tal de Júlio César Romano, então resistiram bravamente à tropa do Major Salomão. E o velho tio Juvencio contando o caos e misturando tudo as conversas. Bueno, continua, tio Juvencio. Aquilo foi uma sangueira só, uma batalha das piores já vistas nesse mundão velho. De São Gabriel a Jerusalém nunca tinha se visto uma coisa tão feia. Foi um turumbambo de bala, foi a coisa mais feia, tiro pra cá, tiro pra lá. Sem falar dos lanceiros do Ponche Verde, que eram os demônios com a espada, daga, facão. Olha, foi uma coisa muito feia, mais feio que trote de vaca lançante abaixo. Foi uma semana de balaço. E nessa peleia que morreu uma mulher muito valente, uma tal de Joana d'Arc, que por sinal era amante do Major Salomão. E também morreu nessa peleia um tal de Nego Carvalho, índio velho muito valente, macho uma barbaridade. Dizem que ele degolou 300 espartanos no combate do Ceival. No local da degola foi uma sangueira tão grande que Nego Carvalho saiu atolado até o joelho mais ou menos de sangue. E por causa disso esse local da degola ficou chamado Capão do Mar Vermelho. Nesse mesmo combate também degolaram um general romano chamado Solano Lopes. Diz que veio se fresquear lá e passaram uma faquinha no pescoço dele. Também mataram nesse episódio 3 padres capuchinho, que depois viram a ser chamado de santo. Vieram a ser chamado de santo São Pedro, São Paulo e Santo Onofre Pires. Esse ficou mais ou menos meio mal e depois morreu. Outro que ficou morto não morre foi o São Judas Tadeu, porque não acreditou nas balas que vinham pro lado dele e ficou feio esse também. Depois desse combate medonho, o coronel Golias fugiu e continuou assaltando as estâncias de toda a Babilônia, que ia desde o Rio Pardo até Israel. Numa feita, o animal foi assaltar uma estância lá em Bagé. E um piazito carreteiro de uns 12 anos mais ou menos, um tal de Davi, deu um bodocaço nos beiços dele. pois o Golias tonteou e caiu. E foi pra cima do major com uma xeringuinha dessas de capa-gato, cortou o pescoço do animal. Foi o fim do coronel Golias. Bueno, nesse meio tempo o coronel Davi Canabarro se pegou meio mal no Cerro dos Porongos e foi atacado de surpresa por um tal de Alexandre o Grande, que tinha um cavalo que tinha nome de Bucéfalos. Um cavalo bom de andar, um cavalo que era uma loucura. Mas o Davi Canabarro foi pego de surpresa. Ele teve que fugir com as tropas dele e pegar uma chuvarada pela frente. Foi a coisa mais feia do mundo. Olha, foi 6 meses de chuva direto. Foi um tendel d'água. É chuva daquelas brabas de cachorro beber água de pé no quinto degrau. E o índio velho pescar jundiá em cima dos morros. O Rio Grande Velho transbordou tudo. Transbordou rio, virou mar. Era rio Ibiqui se encontrando com o rio Uruguai, cerro acima. Era rio Santa Maria se encontrando com o rio das Antas. Era coisa muito feia. Virou um mar de meu Deus. Uma chuva muito forte, que depois vieram chamar de dilúvio. Se não fosse o velho balseiro Noé fazer um barco muito grande, a tal de arca, e passou recolhendo toda aquela indiada desgramada, os que estavam se afogando, os que não estavam e tal, mas deixa estar que depois, quando baixou aquelas águas, aquele aguaril medonho, essa barca do Noé se pegou a atolar num banhadal ali perto de Viamão. Se não fosse o coronel Pilatos ir com 300 juntas de boi lá desatolar esses loucos, pois os animais estavam lá atolados até hoje com a tal de Arca do Noé. Pois aí, quando saíram dali daquele atolador, foram atacados por um tal de coronel Moisés,

0: O filho da puta se resolveu com se entreverar com a meia dúzia de parceiro e se escaparam pro Chinaredo, uma zona muito famosa que tinha lá no Alegrete, o tal de Jardim Suspensos da Babilônia. E a farra corria solto, o Chinaredo a bola a pé, e o companheiro do general Calígula, o cabo Cristóvão Colombo, se desentendeu-se com um peão chamado Pero Vaz. E olha que a peleia foi grande, foi um desastre aquilo, foi um horror. Mataram inclusive a dona da zona, tal de Dalila. Feriram mais umas outras mulheres e uma outra famosa e bonita que fazia ponto ali, uma chinoca muito linda, uma tal de Cleópatra. Balharam 3 padres e o monge Atanásio, o Monsenhor Caifás e também o padre Roque Gonzalez, que acabou morrendo por motivo dos ferimentos e se tornou nome de cidade no Egito, depois mais tarde. Mas foi nesse meio tempo que aconteceu o famoso combate do Riachuelo, que o general Neto soube que um sobrinho dele, o tal de Brutus, estava traindo ele e mandando informação para os contrários. O tal de general Átila, que era chefe das forças contrárias, o tal de Troiano. O tenente Brutus tinha se vendido por 30 dinheiro e um cavalo puro sangue inglês. Foi aí que o Neto disse aquela famosa frase: "Até tu, Brutus." Mas foi mais ou menos nessa época que a cidade de Jericó foi invadida pelas forças do general Sepete Araju, que vendo a possibilidade de derrubar as muralhas, mandou o coronel Giuseppe Garibaldi voltear ao redor da cidade com uma tropa de 500 índios charrua e mais 2 caravelas. E eles fizeram uma volteada, ficaram 7 dias volteando, cada dia com uma mulher. Foi a volta das 7 mulheres. E tinha o Cabo Nero que tocava um toque de atacar e de voltar, atacar e voltar, atacar e voltar. Esse tal de Cabo Nero diz que era até meio putote, inclusive. Mas muito bom corneteiro. E como por milagre, no 7º dia, caíram as muralhas, tudo, e a cidade caiu nas mãos do Sepete Araju, sem dar um único tiro. E o Cabo Nero, por sua treta, pregou-lhe fogo na cidade. Mas foi aí que o general Gomercindo Saraiva assinou o Tratado de Tordesilhas com a rainha de Portugal, a tal de Anita Garibaldi, que era amigada com uma tal de Cleópatra. E aí a paz reinou para sempre nesses campos de meu Deus. Tenho dito. E faltam 4 minutos para o meio-dia, 4 para as 12, 11 horas e 56 minutos. E a música do Rio Grande, nosso amigo Zeca Veríssimo Brizola. O Zeca Brizola diz: bom dia, Everton. 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É, você que quer aprender a dançar xote de maneira, vaneirão, rancheira, valsa, bugio. É de noite, né? É às 8 da noite. Começa dia 9, né? 9 de junho. O convite é do nosso amigo Zeca Brizola, que é o Zeca Brizola, que é o professor de dança, né? E vai ter também isso em Bandeirante e vai ter também na sede da ABCLESC também, né? Na ABCLESC também vai ter. Tá dado o recado? Tchê! A música gaúcha, Tatiana disse: bom dia, Everton. Estamos na escuta do programa, tomando um mate velho bem caprichado. Manda uma. O meu marido Ney da Silva e a todos os ouvintes, tá bueno? Um bom domingo pra vocês aí, tomando um chimarrãozinho bem no capricho, né? Ah, mate velho. Tô desconfiado que esse mate aqui tem negócio do Grêmio. Tem, eu vi. A toalha é vermelha. Toalha vermelha, da térmica vermelha, mas a cuia é do Grêmio. Asa, mais ou menos desse jeito. Alô, meu amigo Ari Loura, bom dia. Como é que tá, meu galo velho?
1: Everton. Hã? Grande poesia, grande mestre. Viu? Esse caso da humanidade matou a pau.
0: É.
1: Eu tô em casa aqui, ó. Uhum. O que temos de risada, tu não faz ideia.
0: É.
1: Cheguemos até a engasgar. A hora que tem aquela parte ali, ó, dei uma bondocada nos beijos, cara.
0: É.
1: Valeu, Everton.
0: Valeu.
1: Um abraço aí, Loura.

0: Mas, viu? Isso aí não tem explicação. É a coisa mais bonita do mundo. Valeu!
1: Valeu, um abraço! Um abraço pro tio Loura, né? O caos da humanidade é a história do tio Juvencio, né? Que ele era... Aprendeu a ler e escrever muito tarde. E quando ele aprendeu a ler, ele começou a viajar na leitura. Ele lia as coisas, ficava imaginando, ficava pensando como é que era. E aí se atracou a ler. Daí, de repente, ele resolveu contar, mostrar que ele estava letrado, né? Mostrar para os netos, para os sobrinhos, para a piazada na volta, né? Que são sempre muito curiosos, né? E aí ele começou a contar e misturou tudo as conversas. Mas, olha, misturou... Bom, Bento Gonçalves da Silva foi ser presidente da Palestina. Mas que barbaridade. 11h59. Quem mais está acompanhando o nosso nativismo? Meu amigo Chico Cícero. Alô, meu amigo Chico, bom dia.
2: Bom dia, Everton. Tudo certo?
1: Bom dia, Chico. Tudo bem? Ei, meu amigo Loura. O Chico desse jeito, viu? Quando no verão, no calorão... Já é difícil ele passar embaixo do chuveiro, né, meu amigo Ari? Não, porque é muito serviço e coisa e tal. E pra que o cara vai também tomar banho se no outro dia já vai se sujar de novo, vai trabalhar, que ele é muito trabalhador, e de novo se suja, né? Então, deixa pra tomar o banho no sábado, lá bem no capricho, daí, né? E com esse frio, meu amigo Chico, aí eu vou te dizer uma coisa. Mas fala, meu galo velho, que tu tá de arte hoje, hein? Mandando música pra patroa. Tô sabendo, meu galo velho.
2: E o meu nobre amigo?
1: Hã? Fala,
2: só
1: meu querido.
2: Por singeleza e importância, toca uma música aí do nosso falecido até então na sexta-feira, Pedro Hortaça.
1: Uhum.
2: Uma música muito bonita e até quero oferecer para minha excelentíssima esposa.
1: Certo.
2: Desse velho missioneiro.
1: Uhum.
2: Companheira. Obrigado e um bom domingo a todos.
1: Valeu.
2: Fui.
1: Valeu, um abraço, meu amigo Chico. Ah, Chico, velho. Um abraço para ti. Pois é, Chico. É, vamos tocar o Pedro Hortaça, né? Chico, e nós tava... Quando é que nós... Quinta nós tava conversando, né, Chico? Nós tava batendo um papo quinta, conversando de música, de poesia, né? E na sexta-feira houve o falecimento do Pedro Hortaça, esse grande cantor missioneiro, cantor dos sete povos. Nosso amigo Odinei Rec, lá em Riqueza, está acompanhando a gente. Um abraço pro Odinei, um bom domingo. Alô, meu amigo Odinei, bom domingo, tchê. Ah, não perde um programa. Bom domingo para ti, meu amigo Odinei, e para a família também, para toda a família, um domingo abençoado para vocês aí. Tá bueno demais? Especial? Ah, coisa boa. Quem mais? Aqui nosso amigo Ari, né? Nosso amigo Ari, nosso amigo, mandar um abraço pro nosso amigo Volmir, nosso amigo Alceu 20. Quem mais? Deixa eu ver se eu mandei todos os pedidos aqui, né? O Rafa Cassol. O Rafa não vai pedir música? O Rafa só aplaudiu e deu joinha. Tá tudo certo. Eu acho que o Rafa tá muito comprometido hoje, né? Muito, muito, muito envolvido no domingo. Às vezes ajuda a patroa a fazer alguma limpeza aqui, outra ali. Mas, ah, bicho velho. Um abraço, meu grande amigo Rafael Cassol. Um bom domingo. Quem mais acompanhando o nosso nativismo? A música do Rio Grande continua. A próxima que nós vamos tocar aqui é Companheira, do Pedro Hortaça. E agora, já de vereda, tá chegando, che!
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2: Meio-dia e 6 minutos, 12 e 6. Bom domingo, tchê. 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Tapado de emoção, alegria, contentamento, facerice, tudo essas coisas juntos, tchê. É verdade, é verdade. A música do Rio Grande, bom domingo, tchê.
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2: Para te participar do programa é no 991-97-45-72. 991-97-45-72. Tchê! Ah, é aí. Aí que eu me refiro, é esse número mesmo. Meu amigo Rogério, Rogério de Carvalho. Mas é, Rogério, velho. Um abraço, Rogério. Tá lá em Joinville acompanhando o nosso nativismo. Ele diz: bom dia. É, quem mais está acompanhada? Eu aqui de Balneário Barra do Sul. Um abraço a vocês todos do Velho Oeste. O Mário da La Vecchia e sua amada, a dona Nádia. Mas Galdério, me toca castração a pialo. Muito buena, um abraço a todos. Tchê, alá, meu amigo Rogério. O Rogério é um amigo que eu não conheço ainda, mas é amigo do rádio, que a gente já se sente pertinho, né, Xê? E é verdade. Mas é amigo do Mário e é nosso amigo também, né, Xê? Pessoa de fundamento, um abraço grande. Falando nisso, o nosso amigo Claércio também, né? Meu amigo Claércio, lá de Belmonte. Claércio eu não conheço pessoalmente, mas é amigo do rádio, parece que é conhecido da gente, né? E é verdade, o pessoal que faz a companhia com a gente todos os domingos aqui, né? Já a minha amiga Evone, a dona Evone Ludwig, é Evone mesmo com E, né? Não, eu não tô brincando aqui, é, o nome dela é com E mesmo, né? Dona Evone. A dona Evone, ela é natural da linha central São José do Inhacorá, 3 de maio, Rio Grande do Sul. Quando São José do Inhacorá ainda era uma vila. Depois São José evoluiu para distrito, né? E teve uma tropa de distrito. Hein, dona Evone? Vai me ajudando aí. Foi elevado a distrito Alegria, que era o maior distrito. São José do Inhacorá, o segundo maior distrito. Aí ali pertinho, Espírito Santo, também comunidade de Espírito Santo, foi elevada a distrito. Desse lado do rio Inhacorá e do rio Buricá, era isso, né? Aí do lado de lá, Quaraim, Manchinha, Rocinha, Progresso, é, e já foi os 7 distritos, né? É, são esses aí, né? 3 do lado de cá e 4 do lado de lá. E aí depois, quando a Alegria se emancipou, a Alegria levou junto o distrito de Espírito Santo e distrito, que nem distritos, como já foi o distrito de Paraíso, distrito de Barra Bonito, distrito de Flor do Sertão, que eram distritos homologados pela Assembleia Legislativa, pelo Governo do Estado, distritos reconhecidos, né? Como já foi Princesa também, né? E assim como outros também, né? Como Chapecó, vocês sabiam que Chapecó foi distrito de São Miguel do Oeste? É verdade, São Miguel é a maior cidade do Oeste de Santa Catarina. Hoje Chapecó deu uma passadinha, mas não é muita gente, não é uns habitantes e um pouquinho, bastante, mas de gente boa, São Miguel é muito melhor. Então, a grande São Miguel é município mãe de Chapecó. E azado que vai na escola, o tio Everton tá brincando, viu? Mas é verdade. Tu sabe que do Barracão, não vou nem falar de Dionísio, do Barracão no Paraná até Joaçaba, pertencia tudo para São Miguel do Oeste. Era tudo distrito de São, tudo distrito, comunidades, né? Chapecó é uma vilazinha, me lembro. Mais importante era Marechal Borman. E aí depois que Chapecó começou a se desenvolver, quando veio a colonada lá do Rio Grande, atravessaram o Uruguai a nado, ali no Goiôém, onde tem a ponte hoje ali, que aí ficou uma lagada ali, coisa mais linda do mundo. Mas é, na época assim, né? E o pessoal, nascia uma criança lá em Xanxerê, tinham que vir registrar em São Miguel. Que barbaridade. E o prefeito já era o saudoso e querido Olímpio da Almagro, que eu conheci demais. Fiz umas quantas entrevistas com o seu Olímpio. Pensa, uma pessoa maravilhosa, né? Um cidadão primeiro, nosso primeiro prefeito de São Miguel. Que coisa séria, che! Quem mais? Nosso amigo Cid. Alô, meu amigo Cid. Qual é o Cid? É o Cid Cáurio da Silva? Eu acho que é. É o Cid Cáurio. Aí, zaregão. Tchê, tu fica tão bonitão nessa lancha aí que tu tá lá em Balneário Camboriú, pia. Viu? Como essa lancha foi feita pra ti? Viu? Viu? É a fotografia do ano de 2023. Ele tirou essa foto. Tá no WhatsApp porque ele ficou muito bonito. Não, ele ficou bonito, né? Vermudinha azul, uma camisa física daquelas brancas, não dá pra ver, mas nos pés ele tá com as congas azul também, aquela azul e branca que fica lindo. Mas, Cid, um abraço, meu querido. Alô, dona Cláudia, bom domingo. O Cid, depois de muitos anos, mandou uma mensagem. Eu vou botar agora a mensagem, de tão emocionado que eu fiquei. Vou botar agora a mensagem do Cid. Fala, meu galo cinza, bom dia, meu amigo Sidney Cáurio da Silva. Popular Cid da Dona Cláudia. Aza!
0: Fala, meu amigo querido Everton.
2: Bom dia.
0: Vamos falar contigo nos domingos. Domingo fica mais alegre, pô.
2: Que bom, pia. Que legal.
0: Toquei com meus cunhados aqui em casa. Aí tô fazendo um peixinho frito, rapaz.
2: Oh, coisa boa.
0: Coisa mais boa do mundo.
2: É bom demais.
0: E veio lá de Santa Helena do Paraná. Então toca pra brilhantar mais ainda esse dia de domingo. Chucros desejos, homenagem pra Dona Cláudia. Cláudia de Oliveira, que é a dona da casa aí, que tá fazendo a maionese. E tá fazendo um caldo de peixe também, tá bom, meu querido?
2: Ô, coisa boa!
0: Um abraço pra ti, pra tua família. Orgulho de ter tua filha aí, que te ajuda no programa aí. Parabéns pra você e sua família.
2: Tudo valeu, bem. Meu amigo Cid! O Cid falou bonito, né? Mas também... Será que o Cid já tá aposentado? Acho que não, né? Cid é novo ainda, mas... É novo, mas começou a trabalhar cedo. Só de prefeitura ele tem mais ou menos uns 42 anos. E um abraço para a dona Cláudia, que é a dona da pensão. Bom domingo a vocês, um abraço. E os cunhado lá de Santa Helena. Viu? Ali em Santa Helena que o Cid começou a gostar de andar de lancha. Santa Helena tem as praias ali do alagado da Itaipu, né? Muito lindas as praias lá de Santa Helena também, né, Che? E é verdade. Meu amigo Gandim, um abraço grande pro Gandim. O Gandim fez um positivo pra nós. A dona Ivone, que eu falei da dona Ivone, apresentei ela pro oeste de Santos. A dona Ivone já mora aqui em Santa Catarina há muitos anos. A dona Ivone, ela veio morar pra cá. A dona Ivone veio morar, ela tinha 19, 20 anos, né? Então a dona Ivone hoje já tem uns... Parece uns 72, mas acho que ela já tem uns 82, né? Mas se cuida, que tá louco. Então ela... Mas ela já tá morando aqui há muitos anos, né? Eu acho que mais de 60 anos que ela mora no extremo oeste. Mora em São José do Cedro, a dona Ivone. Dona Ivone Ode Ludwig. Bom dia, dona Ivone. Um beijo pra senhora, minha querida.
3: Ô, Everton.
2: Oi.
3: Eu gostei desse programa ali. Eu conheço Caripaldi lá.
2: É?
3: Tu falou de Caripaldi e tudo. Conhece tudo esse lado lá.
2: Que bom. Beijo, dona Ivone.
3: Gostei demais.
2: Oi.
3: Eu gostei desse programa ali. Eu conheço Caripaldi lá.
2: É?
3: Eu conheço Caripaldi. Tu falou de Caripaldi e tudo.
2: Beijo pra Dona Ivone! Dona Ivone!
3: E
2: ela fala do ladinho do rádio ali, né? Fica um fundo musical, né?
3: Lá pra cima. Fale por tudo. É? É, Bruno. Tu sabe falar.
2: É.
3: E boa.
2: Beijo, dona Ivone, um beijo pra senhora. A minha amiga Cleonice Breyer da Silva não perde um programa, tá sempre acompanhando. Cleonice, Um abraço pra ti, minha querida. Pro teu esposo, pro teu filho, pra família toda, pro teu pai, pra tua mãe lá em Romelândia também, né? Cleu, e pro povo aí do Santa Rita, né? Tu sabe, Cleu, que eu tive aí no Santa Rita. Quando é que foi que eu tive aí? Quinta-feira. Bah, viu, Cleu? Eu fui aí. O Cuca me convidou pra nós comer um peixe. E eu fui, e aí eu acho que chegou, entrou mais gente, aí de repente alguns que não tinham confirmado, e ele não me falou mais do peixe. Aí não fui comer peixe, fiquei ali, fiquei proseando ali com a dona Janja, com o Michel, né, com o pessoal ali, daí fiquei proseando com eles, né. Aí o Marcelo já carregou umas comprinhas, né, 10 sacos de farinha, assim, 1 quilo de batata, 1 quilo de cebola, mais alguma coisa, né. E é verdade, dona Amélia me vendeu uma carne no capricho. Minha amiga Cleonice, bom dia. Ah, quero mandar um abraço grande pro meu amigo Ademir. Meu amigo Ademir Damer. Encontrei lá no mercado Cuca também. Fazia uns 2, 3 anos que nós não se via, né, Ademir? Ah, se abracemos, galo velho, mas claro. E o Ademir me falou uma coisa que eu achei boa, ele disse assim: tu tá mais novo, piá. E eu fiquei mais novo ainda, o cara fica mais faceiro, né? Quando ganha um elogio sincero de um amigo, mas que barbaridade. Abraço, meu amigo Ademir, né? Pra esposa, família toda, um domingo abençoado pra família Damer. E a minha amiga Cleonice, dá o recadito dela.
4: Bom dia, meu amigo Everton.
2: Bom dia, Cleo.
4: Tudo aí, meu amigo?
2: Tudo bem?
4: Tudo frio por aí?
2: É, não.
4: Aqui tá um friozinho.
2: Aqui não tá.
4: Aquele propício pra tomar um vinho.
2: É verdade.
4: Hoje
2: é verdade.
4: Não vai ter caipira.
2: Hoje não.
4: Mas vai ter um vinhote.
2: Coisa boa.
4: Beleza, meu amigo?
2: Valeu.
4: Oferecer aí esse domingo abençoado pra todos que estão na escuta e a próxima música.
2: Amém.
4: E oferecer pro meu esposo, tá?
2: Tá bom.
4: Ah, e eu tenho que contar uma coisa.
2: Hã?
4: Porque tá me cobrando a semana inteira que a caipira que sai no domingo é ele que tá fazendo, tá?
2: Ah, tá.
4: Não é a Cleonice, é o seu Eliomar que tá fazendo.
2: Eliomar, tu fazendo a caipira e nós gavando a Cleo, né? Mas é que tu ensinou ela a fazer, então quando um dos dois faz é a mesma coisa que se outro tivesse feito, né? E o Cuca também, no aniversário aí, né, do teu guri também, tava... É, não, mas é ele. É o Eliomar que tá fazendo a caipira, coisa boa.
4: Pra Cleonice, tá bom, meu amigo? Um abração aí, um abençoado final de semana.
2: Pra ti também.
4: E semana toda.
2: Até amém, mais. Amém, querida. Um abraço grande pra Cleonice, seu esposo Eliomar, o pai e a mãe dela lá na Romelândia. Alô, Romelândia querida. Tantos amigos que eu tenho lá em Romelândia, né? Meu amigo Eloy Nasce Expor. Alô, meu amigo Loi. Abraço, bom domingo, meu amigo Loi. E os amigos da Romelândia. Delegai Tachê, meio-dia, 18 minutos, 12 e 18. Meu amigo cachorro, bicho. Mais uma. Cachorrão. Antigamente era, agora é cachorrão. Quero mandar também um bom domingo aos guris da Fiat lá, né? E em nome deles, e em nome do meu amigo Clairton. Meu amigo Clairton, né? Que é o diretor da mecânica lá da Fiat. Mandar um abraço grande pro meu amigo Clairton, pra toda a equipe aí. Um abraço. Bom domingo, Xê! O que nós vamos tocar aqui? Qual é a música? Ah, viu? Tem um que é pedido aqui. Agora eu não lembro se é essa. É uma do... do Baitaca. Não é Fundo da Grota. Eu acho que é aquela outra do Baitaca. Castração a Piala, acho que é essa.

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1: Castração a pialo, o Baitaca cantando ele e os monarcas, né, Xê? É verdade. Um abraço, bom domingo, nosso amigo Gotardi. Alô, meu amigo Gotardi, bom dia, bom domingo, Xê. Como é que tá, Gotardi? Bom?
2: Bom dia, Macedo, como é que tá? Tranquilo?
1: Bom demais.
2: Um abraço pro Luciano, meu mano.
1: Aham.
2: Sou aqui da Argentina.
1: Sim.
2: Viu? Estamos fazendo um risoto e tomando pinga, porque fazer torcida pro Grêmio não adianta mais.
1: Não adianta.
2: Acho que eu desisti um pouco.
1: É verdade. Coisa séria, né?
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1: Falando nisso, mandar um abraço então pro nosso amigo Luciano Gotardi, né? Um abraço grande pra ele. Luciano que agora diz que vai... Não que vai abandonar a lida de caminhão de leite, né? Porque ele... Porque ele gosta muito, né? Gosta muito de levantar cedo. Não, ele gosta mais de trabalhar até mais tarde. Mas o Luciano que agora ele vai trabalhar na... Sabia, Gotardi, que o teu irmão vai trabalhar na Câmara de Vereadores? Ele vai trabalhar fazendo projeto para o alargamento das estradas rurais e vicinais de São José do Cedro. Na verdade, ele quer arrumar um emprego na parte de engenharia da MEOSC. Eu falei, agora não tem mais. Antigamente tinha 8 engenheiros na MEOSC, tinha 12 arquitetos, viu? Pensa numa entidade. Hoje não tem mais, homem. Hoje cada cidade, cada município tem o seu, viu, Gotardi? Então, porque ele... Alargamento de estrada. Ele vai trabalhar no alargamento de estrada. Tu vai ver. Quando começar as máquinas a roncar pro lado da Argentina, Gotardi, tu vai ver que é o teu irmão que tá coordenando os alargamentos das estradas. E é verdade? Não, o bicho velho tá... Ele tá firme nesse propósito aí. Que coisa séria. Falando em Ameosque, um abraço grande, meu amigo Xisto. Alô, meu amigo Ayrton Fontana. Um abraço pra ti, meu amigo. Bom domingo. Tchê, galô, velho. Um abração aí. Meu amigo Astor Mário Conzen também. Meu amigo Astor Mário.
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1: Índio velho lá de Porã, lá do Pinhal. Um abraço, bom domingo. Pra Mauri, sua esposa, pro seu filho Murilo, pra família toda aí, um abraço, meu amigo Astor. E a música do Rio Grande continua, meio-dia e 25. Que nós vamos tocar agora? Ah, claro, essa aqui é a música que o nosso amigo Líbero gosta demais da música. E é verdade, é verdade. É mandar um abraço pra ele, né? Pro nosso amigo Líbero. Bom domingo pra ele, sempre acompanhando o nosso nativismo. Dele gaita!
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1: Alô, meu amigo Isidério. Essa vai pra ti, galo velho.

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0: A música do Rio Grande, nesse domingaço bueno demais. Olha aí, ó, o Thiago Volpi, ex-goleiro do Grêmio, que tá lá no Bragantino, fez gol de penalti, né, Chi? Mas que bárbaro. Ó, o pessoal quer saber do jogo do Grêmio ontem. O Grêmio perdeu de 3-1, saiu ganhando de 1-0. Agora saiu ganhando, né? E o Internacional tá perdendo lá em Bragança Paulista pro Bragantino por 3-0. 3-0, hein? 3-0 pro Bragantino. Contra o Internacional. Que coisa, né, Chiba? Ah, uma fase ruim. Grêmio Internacional numa fase muito ruim. Mas antes eu toquei uma música e nós mandamos essa música para todos os companheiros, jogador de snook, coisa e tal e tal e coisa. O nome da música é Bom de Taco. Escutou aí, meu amigo? Meu amigo Paulo Pilar. Azagalo, velho! Se não escutou, escuta essa música para te ver. O Paulo Pilar também pediu uma música do Velho Milongueiro. Estava na programação, a primeira, o Bom de Taco, e depois nós vamos tocar aqui, o nosso amigo Paulo pediu também. Essa música é legal demais. Pra indiada que joga snook, pra uns que acham que jogam e outros que jogam mesmo, e outros que não jogam bosta nenhuma, mas dizem que jogam. Não, porque eu vou participar do campeonato, porque tem jogo do campeonato, porque não sei o que. Campeonato que nada, homem. Bom detaco não se apresenta. Não fica passando escovinha na mesa.
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0: Que barbaridade.

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1: 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Mas que barbaridade. Essa música é de 1990. Toquei muito essa música no Rio Grande ainda. E agora nós vamos trazer a música que o nosso amigo Sidney Cáureo pediu e tá chegando. Cantada pelo Oswaldir e Carlos Magrão, tá mandando pra patroa dele, pra dona Cláudia, delegada Itati.
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1: Alô, meu amigo Fernando Cudica. Um abraço grande pro Fernando Guzela. Buenas, Everton. É o Cudica. Manda um abraço pro meu compadre André Orso. Aniversário, tamo na chácara dele, comemorando. Manda um abraço pra turma nossa. Não pesca nada, bicho velho, mas o que incomoda não é normal. Que coisa séria, um abraço. Está em cima do laço, mas manda pra nós uma boa. Não, claro, não, tá. Ah, meio-dia e 43, bah, Deus livre, programa. Vai até 1h30 tocando música boa, né, Che? É verdade, tem bastante programado aqui, né? Todo esse povo em geral, um abraço, um bom domingo. E a música do Rio Grande continua tocando bem alto e bem forte. Como é que tá o jogo do Inter aí, Che? Meu amigo Astor, pois é, torcedor do Inter, 3-0 tava, né? Eu acho que... Será que o Inter diminuiu? Deixa eu ver como é que tá. Gol. Não, tá 3-0, hein? 3-0. Dá uma atualizada aqui no, na internet, né? Senão, bah, desse jeito não dá, velho. Não, 3-1. O Inter descontou. É, só faltava. 3-1 ontem pro Grêmio e 3-1 ontem pro Corinthians contra o Grêmio e 3-1 hoje. Mas daí sim, né? 2026, viu? O Grêmio e o Inter estão só se fazendo. Eles estão se fazendo de leitão para poder mamar deitado. Viu? Pura verdade. Vai voltar depois da Copa do Mundo. Vocês vão ver o Inter voando na Copa do Brasil. É capaz de dar Grenal na final da Copa do Brasil. O Grêmio vai ganhar do Bolívar na Sul-Americana. Depois vai despachar o São Paulo. O Grêmio vai para as cabeças da Sul-Americana. O Inter vai terminar na segunda ou terceira posição. O Flamengo, que se cuida no Campeonato Brasileiro, eles estão só se fazendo agora. Estão se fazendo. Estão escondendo o jogo. Já faz 5 anos que Grêmio e Inter estão escondendo o jogo e não acham mais. E não vão encontrar. Que coisa séria, che! Que barbaridade. Delegaita, a música do Rio Grande continua? Claro que sim, che! Tá chegando pra cantar no nativismo o velho milongueiro e depois o Davi Menezes Júnior. Pois é, che! E o André? O André é pescador de mão cheia, né? Só se tarrafiar, se jogar. Alguém tem que jogar a tarrafa pra ele, né? Diz que foi tirar uma carpa capim de dentro do açude e furou o passaguá. De verdade? Ah, não, daí se atrapalhou, né? Não é nada, André, eu sei que não é. É fofoca dos piás só. É um dos melhores pescadores que tem aí. Um dos maior. Pelo menos tem uns equipamentos bons, né, che?
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0: Nome da música. E aí o Leonardo, grande cantor Leonardo, Jader Murici Teixeira, Leonardo fez Morotianão. Morotianão, respeito sim, mulher é tudo que tem valor. E aí o Davi Menezes Júnior fez o Tô Vendo, Tudo Vermelho, Tão Metendo a Mão no Meu. É, não lembro como é o nome da música, mas é, era a resposta. O pessoal começaram a brigar no disco, né? Brigar no disco de vinil. Nem se imaginava que ia ter CD um dia, nem se imaginava. E se falasse também para os artistas da época, oh, vai chegar o momento que não vai ter mais disco, não vai ter mais fita, não vai ter mais CD, não vai ter nada. Eles diziam, tá louco, che? Tá louco? Titio tá louco? É, hoje não tem mais, hoje não tem mais. Tem só os que a gente guarda, né? Mas hoje não tem mais, não lança CD, não lança DVD, hoje tá tudo nos streaming. Mas que barba. Quem tá ouvindo a gente, meu amigo gaúcho? Rodrigo Flores Kupski.
1: Fala, Everton.
0: Bom dia.
1: Bem,
0: galo velho.
1: Como é que tá, dona Neve, a Pame?
0: Tudo certo.
1: E os demais inquilinos?
0: Temo aí, che.
1: Cê é louco?
0: Hã?
1: Toca pra nós aí, rádio de pila, rapaz.
0: Na hora.
1: Música de fundamento, letra de fundamento pra quem já viveu no tempo antigo que dependia de um rádio pra saber o que ia fazer.
0: É verdade.
1: Um abraço, boa semana, bom domingo e bom tudo pra vocês aí.
0: Valeu! A dona Elmira Tereza Macedo Pereira, senhora minha mãe, diz: bom dia, filho, estamos te escutando aqui na Ides e no Chico. Bom domingo a todos vocês e teus ouvintes. Beijos. Valeu, um beijo pra senhora minha mãe. E delegar Itachê.
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0: Nós queremos passar um recadinho para os amigos que querem comprar agrião, né? Quem quer comprar agrião, né? Baratinho. O nosso amigo André Urso, ele tem uma criação de agrião, né? E é verdade, tem 14 açude lá na chácara dele e virado em agrião, né? Mas assim, quem colaborar também para tirar os patinhos da água, porque tem muito patinho, tem muito aguapé e tem gente achando que é agrião, e não é, é aguapé. E, mas agrião assim tem, e agrião grosso, aquele agrião viçoso. O talo é um dedão do pé, mais ou menos, né? Pensa no agrião bom. Muito melhor que o agrião que o meu amigo Elton Cudica criava atrás da patente na chácara dele lá, que era um agrião viçoso, bonito também. Bom, a salada de agrião é coisa boa, né, che? Faz bem para a saúde da gente. Mas que coisa séria. Ô, André, me reserva aí uns 10, 12 quilos. Não, não, um pacotinho assim, né? Não, senão não dá, senão fica muito velho, muito antigo.
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0: Que barbaridade, che. Piazada, viu? Piazada. Não é... Não são de argodão, né, che? Que coisa séria.
3: Assim não...
0: Bom domingo, meio-dia, 53 minutos. Vamos tocar uma música do Pedro Hortaça, a música mais famosa do Pedro Hortaça, que essa semana, na sexta-feira, faleceu. Morreu Pedro Hortaça, último tronco missioneiro. E ele canta no nosso nativismo, Timbre de Galo, Rio Grande, terra de taura, quatro patas de cavalo. Quem não viveu esse tempo, vive esse tempo ao cantá-lo. Tá chegando o Timbre de Galo.

Meu amigo Batista, alô, meu amigo Batista, Batista pintor. São Miguel do Oeste, Santa Catarina, na grande São Miguel, capital do extremo oeste. Uma hora da tarde, cara, falta um minuto, não é uma ainda. Falta um minutinho para uma, 15 graus e meio a temperatura.

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0: E essa é a música com mais emoção aqui na Cedro FM. Está no ar o Cedro Show na Tarde, neste domingão, dia 31 de maio, 15 horas e 3 minutinhos, 23 graus em São José do Cedro e a umidade relativa do ar está em 80%. WhatsApp 91974572.
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0: E agora vamos de Nando Reis. 7. 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

sucesso do Skank, com a participação especial da Negra Lee. Ainda gosto dela. Marcou o ano de 2008 com uma letra emocionante sobre um amor que acabou, mas que continua presente no coração. Uma das canções mais populares da fase recente da banda mineira. E ouvimos também o Raul Seixas, Al Capone, Nando Reis, Por Onde Andei. E esse é o Cedro Show na tarde deste domingão, 31 de maio, 15 horas e 14 minutinhos. E agora vamos de roupa nova, além

0: E nós ouvimos Projota, O Vento, também teve 11 e 20, Meu Lugar. E Paralamas do Sucesso, Sonzeira, Vital e Sua Moto. Canção aí que conta a história de Vital, jovem apaixonado por motocicletas, que realiza o sonho de ter a sua motocicleta e ganhar liberdade. Música inspirada aí no Vital Dias, que fez parte da formação original do grupo, lá de 1983.
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0: 15 horas e 30 minutinhos. Boa tarde, boa tarde.
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0: nós ouvimos Armandinho, Eu Sou do Mar. Também teve Burguesinha, do Seu Jorge.
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0: E Julho de 83, uma das canções mais emocionantes do Capital Inicial, lançada lá em 2002, no álbum Rosas e Vinho Tinto.

às 44 minutinhos, 18 graus em São José do Cedro. E esse é o Cedro Show na tarde deste domingão, dia 31 de maio de 2026. E agora vamos de balada. Deixa ela voar.

0: Fica, com a participação de Matheus e Cauã. Também teve Marcelo Falcão, Hoje Eu Decidi. E agora nós estamos ouvindo Meus Bons Amigos. Meus Bons Amigos, Barão Vermelho, lançada lá em 1996. E essa canção aí é uma homenagem à amizade verdadeira e às pessoas que deixam marcas importantes em nossa caminhada. Barão Vermelho, Meus Bons Amigos. Cedro. 16 horas, 1 minutinho, hora certa.
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0: essa é a música com mais emoção aqui na Cedro FM. Cedro Show na tarde deste domingão, dia 31 de maio de 2026. 16 horas, 3 minutinhos, 22 graus em São José do Cedro e a umidade relativa do ar está em 60%. O WhatsApp é o 9197-4572.
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0: E na sequência vamos de Papas da Língua. FM. Vem cá, vem pra cá. 16 horas, 4 minutinhos.

nós ouvimos a Pitty, Me Adora. Também teve o Papas da Língua, Amor Vem Cá. E esse aí foi o Legião Urbana, Quando o Sol Bater na Janela do Teu Quarto. Um dos grandes clássicos do Legião Urbana, com uma mensagem de esperança, renovação e reflexão sobre a vida. A canção traz a poesia marcante de Renato Russo, que continua emocionando gerações. 16 horas e 16 minutinhos, 17 graus em São José do Cedro. E esse é o Cedro Show na tarde deste domingão. Vamos agora de Vitor Clay, Adrenalizou. Boa tarde, boa tarde.

a canção fala sobre sentimentos guardados, amores, lembranças e as marcas que a vida deixa em cada um de nós. Esse é o Frejá com a música Segredos. Ouvimos também o Alok, Somos, com a participação do Melim. E a primeira foi Charlie Brown Jr., Céu Azul.

0: 16 horas e 29 minutinhos. Boa tarde, boa tarde.
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0: E na sequência, reação em cadeia, confiança.
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0: Grande sucesso aí da banda gaúcha, Reação em Cadeia. 16 horas e 30 minutinhos.

0: CPM 22, um minuto para o fim do mundo.
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0: Com a participação do Dinho Ouro Preto. E também teve Biquíni Cavadão, Vento, Ventania. E a primeira foi a Ana Castela, Nosso Quadro. 16 horas 43 minutinhos.
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0: Na sequência, vamos de Chimarruts pra ela.

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1: E esse é o Gabriel Gonti, a gente se dá bem, com a participação da Ana Gabriela. Também teve Di Ferreiro, Aonde Quer Que Eu Vá. E a primeira foi o Délcio Panho, Feito Bobo. Sonzeira aí do Délcio Panho, linda música.
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17:02, hora certa. 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

17:03. Esse é o Cedro Show na tarde deste domingão, dia 31 de maio. 17 graus em São José do Cedro e o WhatsApp é o 9197-4572. E na sequência aí vamos ouvir um Engenheiros

0: nós ouvimos Engenheiros do Havaí, Surfando Karmas e DNA. Também teve o Erasmo Carlos, Sol da Barra, com a participação do Marcelo Camelo.
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0: E ouvimos agora aí Um Amor, Um Lugar, grande sucesso da Fernanda Abreu, lançado lá em 1995. Canção aí que traz uma participação especial do Herbert Viana, do Paralamas do Sucesso. 17 horas, 14 minutinhos. Esse é o Cedro Show na Tarde deste domingão, dia 31 de maio. E na sequência aí vamos ouvir um Fresno, Alguém que te faz sorrir.

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1: Também ouvimos Detonautas, O Retorno de Saturno e também Fala Mansa, O Chuva. E a primeira foi a Fernanda Takai, Não

0: 17 horas 31 minutinhos, 17 graus em São José do Cedro.
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0: E agora é a vez da Lagoon. Hoje eu quero me perder. 17 horas e 32 minutos.

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nós ouvimos Rita Lee, agora só falta você, Zé Cabaleiro, Admirável, Gado Novo, Titãs, Nem 5 Minutos Guardados, e agora Zé Ramalho, Metamorfose Ambulante. Metamorfose Ambulante aí, que é do Raul Seixas, lançado em 1973. 17h50. Este é o Cedro Show na tarde deste domingão. Na sequência, vamos ouvir o Ira, Tarde Vazia, com a participação do Samuel Rosa.

0: Pedro Terres, Morada. Esse é o grande Pedro Terres. Também ouvimos o Ira, Tarde Vazia, com a participação do Samuel Rosa. E a primeira foi Zé Ramalho, Metamorfose Ambulante.
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0: 18:58. E esse foi o Cedro Show na Tarde, este domingão, dia 31 de maio de 2026. Uma ótima semana a todos e boa noite, boa noite. Saideira de hoje aí, Acústicos e Valvulados, milésima canção de amor do Acústico.
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0: 18 graus em São José do Cedro e a umidade relativa do ar, 67%.
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0: Grande abraço a todos e ótimo finalzinho de domingo. Boa noite, boa noite.

0: 6 e 2.
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0: 6h36. 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